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Vamos atendendo aqui a participação da Clarice Stephens, distrito da Machado. Quero participar do sorteio do shopping. Obrigado, Clarice Stephens. Valeu. Você não sabe a... Fátima Ragazon de Modelo. Como é que tá, amiga Fátima Ragazon em Modelo? Jandir Luiz Machado, sempre deixando a sua participação aqui na noite. Valeu, garoto. Vamos vendo aqui, tem mais participação chegando. Elimar Lauro Kulkamp, aqui no oeste do Paraná, em Maripá. Aqui em Maripá, frio e chuva. Lauro. Elimar Asman, de Linha Fátima Saudades. Como é que tá o amigo Elimar Asman, Linha Fátima Saudades? É, alles richtig mit dir. Vital Canepele, de Itá. Como é que tá o nosso amigo Itá Canepele? Meus amigos de Itá. Gerani Weisheimer, obrigado pela sua audiência, Gerani Weisheimer. Marlene Cole, de Cláudia, no Mato Grosso. Obrigado, Marlene. A nossa amiga Tília Rogelin Reinheimer, de Concórdia. Ela pede a valsa da vovó Elfrida. A Otília Rogelin Reinheimer. Também com a gente a Iris Heinzmann. Boa noite, Iris. Henrique Frei, o nosso amigo Truff. Ivalustis, Truff.

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5: 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Prepara aquela Budweiser pra nós aí. 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Prepara aquela cachaça envelhecida nas naves alienígenas. No carburador das Titã. E um conta-gotas. Hoje eu vou degustar lentamente.
6: Fim da zoeira.
7: Então pronto. Acha um lugar pra nós ir, onde que tenha baile, onde que dê pra passar vergonha e não vá preso. Se tiver segurança, um lugar que bata um pouco. É que o pouco tá chegando.
8: Alemão, tô só por ti pra tirar esse teu cabaço aí agora de tarde, que tu acha?
9: Diz que quer pinchar, mas não quer tomar banho, daí não sei como é que vamos fazer.
10: 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É isso aí a profissão, é isso aí que ele pensa, o futuro dele.
11: Na hora desses caras da Arábia Saudita estão tudo.

0: que não invento, é.
1: Cheguei.
0: Meus amigos e minhas amigas, vamos curtir o sucesso que marcou a época. Meninas do Sul, Neco Martin. Vamos agitar essa sexta-feira à noite gelada, hein?

Boa noite, Rodrigo Luiz, estamos na audiência. Eu queria, através desta programação, homenagear a mãe Gisela, a avó, a bisavó, pelo seu aniversário. Muitas felicidades, muitos anos de vida, muita saúde, para poder comemorarmos. Um abraço da Maria Salete Bot e Fidelis Bot. Alô, vovó Gisela. Alô, Sela. Aqui temos um registro de homenagem da dona Maria Salete Bot e do Fidelis Bot. Estão parabenizando aqui a vovó Gisela pela idade nova hoje. Legal, obrigado pela participação. Já já tem mais uma linda valsa na programação. Jacir Lourenço da Silva. Meu grande amigo Jacir Lourenço da Silva. Motorista do transporte agropecuário da BRF enfrentando uma forte neblina na BR-282, hein? Meus amigos, ao transitarem pelas rodovias, atenção redobrada. E que o bom Deus acompanhe a cada um de vocês nestas jornadas, noite adentro, madrugada fora, né? Pessoal aí do transporte agropecuário, né? Pessoal das rações, o pessoal dos carregamentos de frangos e suínos e também o pessoal do setor leiteiro, né? Principalmente aí os amigos leiteiros, né? Que fazem aí o seu trabalho noite adentro, madrugada fora. A essa galera especial aí do transporte agropecuário, o nosso grande abraço e obrigado por levar a nossa programação de carona. Valeu, gente, bom trabalho, Jacir Lourenço da Silva. Valeu, garoto.

Estamos destacando uma linda valsa com a banda 10, esta banda argentina, banda 10, né, pessoal da Argentina? Aí, valsa corpo e alma. Boa noite.

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1: Em um quarto de motel.
2: Ele não tá tomando uma cerveja nessas horas, ou é quebrado ou é desorganizado.
1: Como se a gente estivesse em lua de mel.
3: E aí, como é que você tá aí? Tudo certo, na firmeza? Obrigado pela sua audiência.

Pra nós dois, vamos aqui atendendo o nosso amigo Itacir Haas. E aí, Itacir Haas? Quero homenagear os meus pais, José e Nelly, que ontem completaram 62 anos de casados, hein? Olha isso! Pedindo uma valsa bem caprichada. Olha, Itacir, já rodamos algumas valsas aqui. Essa aqui seria uma bonita homenagem para nós fazermos amanhã no sábado germânico, né? Aí a gente podia estar rodando de Golden Valsa, né? Ou também Heute ist Hochzeitstag. Tem melodias alemãs muito lindas, né? Para fazer essas belíssimas homenagens de casamento. 62 anos de casados, hein? Aqui em nome das bandas do Sul, o nosso bailão, parabenizamos, né, essa benção, José Emeli Haas. Valeu, Itacir Haas, um forte abraço pra ti, garoto, tá concorrendo ao chope. Aida Romana Simon, Aida Simon, boa noite. Simbora, simbora, simbora.

0: Estamos atendendo o nosso amigo Ivo Schmidt. Alô, Ivo Schmidt. Obrigado pela audiência, garoto.
1: Ela chegou, chegou, chegou.
0: Alô, Ricardo Hemzing. O nosso amigo Ricardo Hemzing, direto do Triângulo Mineiro em Uberlândia, Minas Gerais, né? O nosso amigo Satir Mal, um alô pra nós, estamos indo para Urubici. Também quero participar do sorteio do shopping. Nosso amigo Satir Mal, estão indo para Urubici. Ó, vamos cuidar pra não congelar, hein? Tem que levar bastante una rosa, né? Alô, Jacó Regasfeu, como é que tá, meu amigo agricultor aí? Ricardo Hemzing, hoje é dia do apicultor. Um abraço a todos os apicultores que são os guardiões da natureza, né? Os apicultores, produtores de mel. Hoje é dia do apicultor, segundo aqui o nosso amigo Ricardo Hemzing. Obrigado pela audiência. Valeu, garoto!

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Muito bem, vamos dando sequência aqui, atendendo mais participações. Dentro de instantes, vamos fazer o sorteio de mais 4 pets de chopp da marca Unzapir. É no Boteco do Neco.

0: atendendo a Silvia Regina Onde? Alô, Silvia Regina Onde? Alô, Soili, Ana Bot, Soili.
1: Boa noite, Rodrigo Bot. Luiz. Aqui é Soili Bot, linha São Carlos, saudades. Estamos aqui no interior, curtindo a chuva, curtindo o frio e curtindo o seu programa.
0: Opa!
1: Eu peço a música do Amado Batista, sua escolha. E eu quero chope, chope e mais chope. Um abraço.
0: Valeu, Ana Soili Bot. Aquele abraço, obrigado. Alex Dalpiva. Como é que tá, meu nome? Alex Dalpiva, concorrer ao barril de chope. Valeu, obrigado.

0: Muito bem, gente, olha só, naquela primeira temporada da programação As Bandas do Sul, né? Nós tínhamos uma música que rodou por algumas vezes, inclusive na época era solicitada por ouvintes, né? E eu vou destacar agora para você relembrar. Gente, essa música viralizou a nível nacional e teve bandas que adequaram ela e trouxeram ela para os repertórios dos bailão. Vem comigo, vem curtir um sucesso que marcou a época.
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1: Um conto de fada, meu. O que é isso?
2: Estou quase morrendo de saudade da minha namorada que sumiu.
1: Gente, dentro de instantes vamos fazer o sorteio do chopp aqui. 4 pets de chopp, um desabir. Vamos ver quem vai faturar hoje.

Muito bem, muito bem. Aqui temos mais uma homenagem para a vovó Gisela, né? A vovó Gisela que está comemorando a idade nova hoje. E amanhã à noite, família reunida. Alô, Claudete Niederlebot. A Claudete Niederlebot, então, está felicitando a mãe, a avó, pelos 85 anos, né? E aí, felicitando, né? Adolfo Boto, toda a família, muita saúde, Deus continue abençoando. Valeu, um grande abraço, Claudete Niederlebot. Estão concorrendo ao sorteio do Chopin. Sucesso que marcou a época com a banda Blue Star, hein? Vem comigo recordar.

muito bem, encerradas as participações por aqui, a gente agradece desde já o carinho da sintonia de cada um de vocês. Desejamos também aqui, quer dizer, agradecemos as participações e quem compartilhou a nossa programação no Facebook, né? O nosso amigo José Dresch, pedindo aquela morena dos olhos negros, direto aqui da Guarujá do Sul. Obrigado, José Dresch. A todos os amigos aqui também das participações do WhatsApp, né? Bora lá, então. Tudo que acontece... Encerradas as participações, vamos chacoalhar o balaio.

Atenção, atenção! Sorteado! Jacir Lourenço da Silva! Opa! Jacir Lourenço da Silva! Valeu, valeu, garoto! Sorteado desta sexta-feira à noite, Jacir Lourenço da Silva! Já estaremos entrando em contato aí para participar, para orientar como proceder para a retirada do seu prêmio. 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Hoje é contemplando o Jacir Lourenço da Silva, Meca Motos. As bandas do Sul vai ficando por aqui. Uma ótima e abençoada noite de sexta-feira para você. Amanhã, sábado, tem Sábado Germânico a partir das 13 horas. Uma ótima noite a todos. A gente se vê por aí. Aquele abraço. Tchau, tchau.

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1: Tá no Minha Azul, 45 anos e a festa no bailão. Vamos que vamos. Oh! Durante esses 45 anos,

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0: Valeu! Você tá doido? Bom demais, bebê!
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0: Uma salva de palmas, Mari Fernandes!
1: Obrigado, gente!
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0: Obrigado, meu irmão.
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0: Guilherme Santiago.
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0: Pronto, garotinha. Voltei porque minha roupa tá suja. Vai lavar, maledita.
1: Outro, irmão, senhor.
0: Cantou demais, garoto.
2: Eu que isso, só dois disso, eu acho.

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0: acompanhe de novo,
1: que essa merece.
0: Tamo junto, irmão.
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0: palmas pra Sorriso Maroto!
1: Coisa linda, gente!
2: A passeada!
1: Meu Deus, isso é bom demais, cara.
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0: Um gostou, faz o barulho, Goiânia.
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1: Mais um modão pros brutos.

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0: Todo mundo nada se leva. Maravilha, vamos aproveitar, né?
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1: Então, se muito bom dia Pinhalzinho, bom dia cidade, bom dia interior, bom dia região que nos acompanha, para você que acabou de acordar ou para você que nem foi dormir ainda, né? Passou a noite aí no trabalho, muita gente aí trabalhando, um grande abraço, um bom dia, uma ótima manhã. Sabadão, 23 de maio 2026, temperatura na casa aí dos 12 graus, né? Fresquinho, porém, bem menos que as outras manhãs aí desta semana que passou, que fez inclusive aí na quinta e na sexta-feira, ou foi na quarta e na quinta, em torno aí de 3 graus ao amanhecer, né? Muito gelado. E hoje está bem mais agradável, estamos aí na casa dos 12 graus, portanto, tempo encoberto, umidade... Cara, tá com algum problema no meu negócio aqui, cara. Umidade na casa aí dos 30%, deve estar bem mais do que isso, né? Mas enfim, para você, um bom dia, uma ótima manhã. 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Esse é o nosso programa Roda de Chimarrão, aqui na sua manhã deste sábado. Bueno, uma barbaridade. É bueno porque se nós temos a oportunidade de acordar, de abrir os olhos, de poder aí estar em mais uma manhã recebendo o dom da vida, o fôlego da vida, né? Que papai do céu, nós te agradecemos, Senhor, por mais esta bondade, por mais esta misericórdia de ter nos oportunizado de abrir os olhos em mais uma manhã, de estar vivos, de estarmos aqui, ter nossa família ao nosso lado. Quanta gente no dia de hoje está vivendo, quem sabe, um luto, uma tristeza, um momento aí de angústia, mas nós não estamos passando por isso, pela tua misericórdia, né, Senhor? Então, abençoa o nosso dia, abençoa a nossa manhã e que tenhamos aí um sábado abençoado, alegre, com amigos, com familiares, né? Ou com os colegas de trabalho, que seja um dia muito bueno. Para começar, Ari Correia.

che, tá aí mais um baita de uma marca, né, che? César Passarinho, que homens são esses? Também teve Meu Rancho, Meu Tesouro com Ari Correia, começando todas, abrindo a nossa programação por aqui. Pra ti um bom dia, uma ótima manhã, obrigado pelo teu carinho e sintonia mais uma vez. 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Vamos recomeçar esta marca por aqui. Daqui a pouquinho eu trago também a previsão do tempo pra ti. 5:15, Chiquito e Bordoneio. Um tributo à nossa gaita. Bom dia!

0: Obrigado.
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2: Bueno, então, che, vamos trazendo pra ti a previsão do tempo pra nós. Dá aquela preparada no espírito, né, pra ver como é que vai ser o final de semana. Teremos chuva, teremos sol, a temperatura vai subir, vai cair, que vai acontecer? Vamos lá, vamos saber agora com a previsão do tempo aqui na 100.9. A gente sempre busca aí dois ou três, né, institutos diferentes para tentar aí ser um pouco menos errado, acertar quase nunca, mas vamos lá, né? Vamos prever aí o dia de hoje, principalmente. Olha, tava vendo aqui que tá indicando tempo bom, né, Che? Apesar da nebulosidade, né? Embora tenha aí uma pequena chance de chuva de até 1,5 milímetro ou 2 milímetros, né? Sol com muitas nuvens durante o dia, períodos de céu nublado, noite com muitas nuvens também. Deixe-me ver se disse a chuva vai ser durante o dia ou durante a noite, aqui não fala nada. Mas temos a previsão aí, a possibilidade de 1 milímetro e alguma coisa de chuva, né, que poderão ocorrer aí no decorrer da manhã, pelo que eu tô, né, suspeitando por aqui, que não tá dizendo exatamente a que horas do dia que pode chover. Temos aí 82% de possibilidade de chuva para este sábado. Amanhã, domingo, da mesma forma, tem aí uma pequena chance de chuva, mas muito pequena, quem sabe durante a madrugada só, né? Sol com muitas nuvens, pancadas de chuva à tarde. Ah, tá. Para amanhã, então, na tarde finaleira da noite, aí muitas nuvens também no decorrer da noite, e nebulosidade, portanto, praticamente o dia todo, mas haverá aberturas de sol amanhã, domingo. E a temperatura, tanto para hoje quanto para amanhã, mínimas aí de 12 graus, máximas podendo chegar até os 18, 19 graus, o que não é um calor, mas, enfim, até que tá bueno, né? Segunda-feira, mínimas de 15, máximas de 23 graus, com iniciando o dia até com aberturas de sol, aumento de nuvens e pancadas de chuva já no final da manhã e à tarde. À noite também tem chance aí de chover, tanto na segunda, né, no finalzinho do dia, quanto na terça-feira, quando também aí tem volumes estimados de 15, 16 milímetros na segunda, mais 12 milímetros na terça-feira. A partir de quarta que o tempo deve melhorar, segundo as previsões por aqui. E essas previsões, elas acabam aí confirmando nos dois sistemas meteorológicos que eu tenho. Então, creio que sim, que vá se confirmar mais ou menos isso aí, né? Segunda e terça com chuva, a partir de quarta-feira o tempo melhora. E o que, né, anima um pouquinho, que não vai voltar aí com tanta intensidade o frio. Vai ficar com mínimas aí da forma que está hoje, né? 10, 11, 12 graus de mínima, máximas podendo chegar aí aos 24 graus, então, a partir de quarta-feira. Mas já pode ter aí a possibilidade de pancadas de chuva novamente para o final de semana, lá no final do mês, dia 29 e 30, né? Deve ter aí possibilidade de chuva novamente, né? Não grandes volumes, 5, 6 milímetros, mas podem ocorrer então, né? Mas a partir de quarta e quinta-feira aí podemos ter aberturas de sol, pelo menos para tirar um pouco do mofo, né? Seria interessante. Senão a gente emenda aí já uma semana de tempo fechado, uma garoazita, né? Já tô com saudade do sol, cara. O frio não é o meu forte, não gosto, não tem jeito. Tá bueno, che? Tá aí a previsão do tempo pra ti.
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2: 5 horas e 24 minutos. Mais uma marca das buenas pra ti. Os Mateadores.

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11: Atenção, produtor! A FAESC alerta para as normas e procedimentos da Declaração do Imposto de Renda Pessoa Física 2026, referente ao ano calendário 2025. 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Em caso de dúvidas, procure um contador de sua confiança ou sindicato rural de sua região. 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
0: 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Bueno, che, simbora que tem mais música. É a programação do nosso Roda de Chimarrão nesta manhã de sábado, tempo encoberto, temperatura 12 graus.

Mandar um alô por aqui também ao Diego Kirsch, né? Baita parceiro da gente, amigo velho de longa data, ligadinho aí na nossa programação, levando a gente de carona aí na boleia do carro também. Obrigado pelo carinho, meu parceiro. Um baita abraço, excelente final de semana pra ti e pra toda a família também. Mandar um alô pro seu Eduardo Franznelli, mas olha, che, acordou cedo, tá corajoso o seu Eduardo. É, acordou cedito, tá aí acompanhando a gente também. O Elias Pinheiro, esse é guerreiro velho, né? Mas que tal? Baita abraço, obrigado pela foto da cuia. Mas já estamos aqui, né, Sheila? Tu bebe o teu daí, eu daqui, ali, ó. Coisa linda, né? Buenacho, espumoso, mate velho. Então tá certo. E pra ti um bom dia, uma ótima manhã, você que tá acordando agora também, né, Sheila? Sintonizado aí no 100.9, eu sou o Lindomar te fazendo companhia por aqui até às 6 da matina com o melhor da música gaúcha. Aí tá chegando também o informativo Fecoagro, depois às 6h30 o Estação Rural e a gente retorna por volta das 7h05, 7h10 com a segunda parte aí da nossa programação, tá certo? Bueno, che, Leonel Gomes canta pra gente Alvoroço.

Bueno, por demais, César Oliveira e Rogério Melo, Baile Gaúcho. 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Baita abraço pra ti, um bom dia, uma ótima manhã, então. Mandando mais alô por aqui e também lembrando que quer ficar bem informado, acessa nosso site rco.com.br. Em destaque pra você, em meio a orações, bebê que sofreu queimaduras volta aos braços dos pais em Nova Erechim. Família acredita que a força da fé contribuiu em rápida recuperação aí do pequeno Caleb de Almeida, que sofreu um acidente doméstico aí, sofrendo queimaduras em cerca de 28% do seu corpo. Né? Então, um verdadeiro milagre aí, segundo a família, a recuperação rápida do pequeno Caleb. Né? Então tá aí, mais uma informação que tu encontra na íntegra lá no nosso site. Né? Grave acidente é registrado na BR-282 em Nova Itaberaba na tarde desta sexta-feira, ontem, portanto, acesse lá e fique por dentro, rco.com.br. Agora faltando aí 13 minutos para 6 horas da matina.

0: Tá aí, Che. Lisandro Amaral aqui na programação Shot Recado. Já já tem mais música. Agora faltando 10 minutos para 6 da matina. Bom dia.
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6: Atenção, produtor! O sistema CNA, FAESC, Senar, sindicatos alerta que o Certificado de Cadastro de Imóvel Rural, o CCIR 2026, já está disponível para emissão no sistema do INCRA. O documento é obrigatório para comprovar a regularidade cadastral do imóvel rural. O prazo para o pagamento da taxa de serviços cadastrais segue até o dia 17 de junho. A emissão do CCIR é indispensável para operações como compra e venda de propriedades, arrendamento, atualização de matrícula em cartório, acesso a financiamentos e políticas públicas, entre outros.

0: para os benefícios. A emissão do documento pode ser feita no portal do INCRA. A FAESC informa que os sindicatos rurais estão preparados para orientar e auxiliar os produtores na consulta e emissão do CCIR. Os contatos dos sindicatos rurais podem ser consultados no site do Sistema FAESC.
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4: Bueno, então, che, estamos de volta na programação 100.9. Desejando para você uma excelente manhã de sábado. Agora são 5 horas e 58 minutos e meio. E a gente vai abrindo espaço por aqui na programação também para o informativo Fecoagro daqui a pouquinho, em instantes para ti. Lembrando que às 6h30 também tem o Estação Rural na edição deste sábado também. Eu volto logo após, a partir das 7 horas, com a segunda parte do Roda de Chimarrão. Para ti, um bom dia, uma ótima manhã. Obrigado aí pelo teu carinho, pela tua sintonia também. E aí, quem sabe a gente fala um pouquinho de esportes na segunda parte, já que não conseguimos falar agora nessa primeira parte, né? Tá certo? Baita abraço pra ti. Até daqui a pouquinho.

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0: Entra no ar pela rede de comunicação cooperativista o informativo agropecuário da FECOAGRO, Federação das Cooperativas Agropecuárias do Estado de Santa Catarina.
2: Alô, amigos gaúchos e catarinenses, eu sou o Renê Roberto e essas são as principais manchetes da semana. FECOAGRO é finalista no prêmio ADVBSC 2026. Cooperativismo catarinense cresce acima da média nacional e faturamento 2025 supera os 105 bilhões de reais. Último dia para se inscrever nos cursos técnicos gratuitos do Sistema FAESC Senar. E ainda teremos o Boletim Agropecuário com Catherine Heights, direto de Brasília, e o comentário da semana com Ivan Ramos. Hoje com o tema, a força da união cooperativa. Este comentário na íntegra, estas e outras notícias logo após a nossa mensagem cooperativista.
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2: FECOAGRO é finalista no prêmio ADVBSC 2026. Nesta semana que passou, a FECOAGRO recebeu duas notícias positivas que atestam sua atuação contributiva no social e ambiental do agronegócio e no cooperativismo de Santa Catarina. A entidade é uma das finalistas do prêmio da Associação de Dirigentes de Vendas e Marketing, ADVB de Santa Catarina, edição 2026, e também recebeu o selo de melhor empresa para trabalhar, constatada através da pesquisa de clima realizada pela consultoria GPT W, Great Place Work, em português quer dizer ótimo lugar para trabalhar. A pesquisa de clima foi realizada anonimamente pela consultoria especializada em gestão de pessoas e cultura organizacional, que distribuiu eletronicamente a todos os colaboradores da FECOAGRO perguntas relacionadas ao ambiente de trabalho. As respostas foram opcionais, ou seja, não obrigatória, respondidas diretamente ao GPTW. O resultado atingiu a média de 88% de satisfação. A média das empresas pesquisadas é de 83%. Portanto, a FECOAGRO está acima da média. Já o prêmio ADVB classificou a FECOAGRO como empresa cidadã no setor ambiental. O projeto inscrito foi a produção dos fertilizantes organominerais, do resíduo à produtividade Fertimais e a redefinição da fertilização sustentável no sistema cooperativo. Ao escrever o projeto, a FECOAGRO justificou que está adotando uma solução sustentável de fertilização capaz de responder aos principais desafios da agricultura intensiva, especialmente a degradação química e biológica do solo, a baixa eficiência no aproveitamento de nutrientes e a destinação inadequada de resíduos agroindustriais. A iniciativa tem como objetivo reduzir a dependência de fertilizantes minerais convencionais, aumentando a eficiência nutricional das lavouras por meio de tecnologias que promovam o melhor aproveitamento dos insumos aplicados. Busca promover a regeneração do solo por meio da incorporação de matéria orgânica e do estímulo à atividade microbiológica, contribuindo para a melhoria das propriedades físicas, químicas e biológicas do solo. Outro direcionador coordenador central do projeto, transforma passivos ambientais em insumos produtivos, estruturando um modelo de economia circular na agricultura. A proposta promove o reaproveitamento de resíduos orgânicos, integrando-os ao sistema produtivo de forma eficiente e ambientalmente adequadas. Com resultados esperados, a iniciativa busca melhorar a qualidade do solo de forma contínua, aumentar a produtividade agrícola com sustentabilidade, reduzir impactos ambientais associados ao uso de fertilizantes convencionais e ainda fortalecer a resiliência dos sistemas produtivos frente às variações climáticas. A validação em campo evidenciou ganhos consistentes em produtividade e eficiência no uso de nutrientes, confirmando a viabilidade técnica e agronômica do Fertimais em diferentes contextos de manejo. A cultura da soja, principal referência produtiva, foi observado aumento médio de 4 sacas do grão por hectare, o equivalente a aproximadamente 7% de ganho produtivo em relação ao sistema convencional, indicando maior eficiência na conversão dos insumos aplicados em produtividade. Esses resultados são corroborados por avaliações conduzidas em condições reais de produção, com acompanhamento técnico pelo CDEP, entidade civil que faz acompanhamento de safras visando medir produtividade no campo, nas quais o sistema de fertilização organo-mineral apresentou produtividade de 99,2 sacas por hectare, frente a 93,7 sacas por hectare no manejo convencional, representando assim um incremento de 5,5 sacas por hectare, ou seja, 5,9% a mais. O prêmio da ADVB é uma das mais importantes iniciativas de reconhecimento às práticas de responsabilidade socioeconômica do Estado. Os jurados que escolhem os premiados somente são divulgados no dia da entrega do prêmio. Geralmente, são professores universitários, executivos de mercado, especialistas de cada categoria e a diretoria da ADVB. A cerimônia de premiação será no próximo dia 10 de junho, às 19 horas, no Clube CRC, em Chapecó, onde estarão reunidas lideranças empresariais, representantes de entidades e convidados. Diretor da Fecoagro será homenageado no encontro da imprensa catarinense. Com uma trajetória marcada pela dedicação ao cooperativismo, agronegócio e às causas de interesse coletivo, o comunicador Ivan Ramos será um dos homenageados durante o 17º encontro da imprensa catarinense, que ocorrerá no dia 1º de agosto deste ano, em Chapecó. A iniciativa é da Associação Catarinense de Imprensa, ACI, Casa do Jornalista, em parceria com a agência MB Comunicação. O evento será realizado na Casa do Chefe Eventos, na sede social da CDL Chapecó. A expectativa é de reunir cerca de 550 profissionais de diferentes áreas de comunicação, entre jornalistas, radialistas, publicitários, relações públicas, influenciadores digitais, docentes, empresários e representantes de veículos de mídia de todo o estado. De acordo com a presidente da ACI, Débora Almada, e do coordenador do evento, Marcos Bedin, a edição deste ano prestará homenagem a profissionais que completaram mais de 50 anos de atuação na área da comunicação e em atividades correlatas. Entre os homenageados confirmados, além de Ivan Ramos, estão nomes de destaque que contribuíram significativamente para o desenvolvimento da comunicação e de setores estratégicos em Santa Catarina. O encontro da imprensa catarinense conta com o apoio das principais entidades representativas da comunicação no estado, entre elas, a Associação Catarinense de Emissoras de Rádio e Televisão, a CAERT, Associação dos Jornais do

0: Interior de Santa Catarina. A Dijori, Associação de Diários do Interior ADI, Sindicato das Empresas Proprietárias de Jornais e Revistas, Sindijor, Sindicato das Agências de Propaganda, Sinapro, Sindicato dos Jornalistas de Santa Catarina, SJSC, Associação dos Cronistas Esportivos de Santa Catarina, ASESC e Associação dos Portais de Notícias e Jornais Digitais de Santa Catarina, APJ. O ativismo catarinense segue demonstrando sua pujança econômica e capacidade de expansão. Dados recentes do sistema OSESC apontam que o faturamento do setor alcançou 105,7 bilhões de reais em 2025, consolidando uma trajetória consistente de crescimento nos últimos anos. Santa Catarina tem no cooperativismo um motor econômico real. Faturamento alcançado em 2025 é reflexo de um cooperativismo cada vez mais competitivo, mais organizado e mais presente na vida das pessoas, com capacidade de investir, gerar empregos e sustentar desenvolvimento nas regiões onde atuam, destacou o presidente do sistema OSESC, Vanir Zanata. A série histórica mostra avanço contínuo nos últimos anos. Em 2022, faturamento das cooperativas de Santa Catarina foi de 80,82 bilhões de reais. Em 2023, subiu para 84,65 bilhões de reais e em 2024 avançou para 91,26 bilhões de reais. O salto mais expressivo ocorreu em 2025, com um crescimento de 15,8% em relação ao ano anterior. A análise da evolução do faturamento mostra um movimento contínuo de expansão. Após o crescimento expressivo, 63,3% em 2022, impulsionado pelo cenário de recuperação pós-pandemia, o setor manteve um ritmo estável nos anos seguintes, com altas de 4,7 em 2023, 7,8 em 2024, até alcançar o avanço mais robusto em 2025. As perspectivas para os próximos anos projetam que o cooperativismo catarinense deverá manter a curva de crescimento. As projeções apontam que o faturamento pode chegar a 115,2 bilhões de reais em 2026, avançar para 125,9 bilhões em 2027 e alcançar 137,6 bilhões de reais em 2028. Essas projeções apontam para um setor com escala, governança e capacidade de continuar avançando. O cooperativismo catarinense cresce porque combina operação eficiente com presença territorial e visão de longo prazo, concluiu o presidente do sistema OSESC, Vanir Zanata. E a seguir, depois da nossa mensagem cooperativista, as notícias da semana do Senar. Aguardem.
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0: O presidente do sistema FAESC-SENAR, José Zeferino Pedroso, participou do segundo Planalto Norte em Movimento, Leite e Negócios, realizado no Centro de Eventos Ivo Moreira, no município de Monte Castelo, oeste de Santa Catarina. O encontro foi promovido pela Laticínios Castelense e pela Prefeitura de Monte Castelo, reunindo produtores rurais, lideranças do agro, autoridades, técnicos e representantes de entidades ligadas à cadeia leiteira. Durante sua participação, o presidente Zezo Pedroso destacou o atual cenário da atividade leiteira e abordou os desafios enfrentados pelos produtores, especialmente relacionados à instabilidade do mercado, aos custos de produção e à necessidade de políticas públicas voltadas ao fortalecimento do setor. Também enfatizou o potencial do agronegócio catarinense e a importância da inovação da assistência técnica e gerencial ATEG para uma gestão eficiente, competitiva e sustentável às propriedades rurais. Zezo Pedroso frisou ainda que o sistema FAESC-SENAR e os sindicatos rurais, por meio da ATEG, vem transformando propriedades rurais em todo o estado de Santa Catarina há uma década, com assistência técnica, gestão e desenvolvimento sustentável no campo. Ao comentar o tema central do evento, decifrando a instabilidade do mercado de leite, o que especialistas dizem sobre ela, suas expectativas, projeções, apoios e soluções em 2026, Zezo Pedroso manifestou profunda preocupação com o atual cenário. Ele frisou que o setor é marcado pela volatilidade dos preços, aumento dos custos de produção, insegurança de mercado e constantes desafios à sustentabilidade da atividade. Zezo Pedroso também destacou que a cadeia produtiva do leite possui relevância estratégica para a economia regional e estadual, na geração de empregos, na movimentação econômica dos municípios e na permanência das famílias no campo. O dirigente do sistema Faesc Senar ressaltou ainda que o momento exige atenção contínua, diálogo e ações concretas por parte das instituições, entidades representativas e lideranças públicas, com foco na construção de políticas e medidas que assegurem maior estabilidade, competitividade e segurança aos produtores rurais. Segundo Zezo Pedroso, é fundamental buscar soluções que fortaleçam toda a cadeia produtiva para que os produtores continuem investindo, produzindo e contribuindo para o desenvolvimento do agronegócio catarinense. Durante o evento, o presidente do sistema Faesc Senar, José Zeferino Pedroso, recebeu homenagem da Prefeitura Municipal de Monte Castelo em reconhecimento aos relevantes serviços prestados ao município, à liderança exercida em defesa do meio rural e à sólida parceria mantida com o setor produtivo local. A honraria destacou especialmente as ações e programas desenvolvidos pelo sistema Faesc Senar, que tem proporcionado mais conhecimento, oportunidades e qualidade de vida aos produtores rurais. E atenção, o último dia para se inscrever nos cursos técnicos gratuitos do Sistema Faesc Senar. O Sistema Faesc Senar está com inscrições abertas para 5 turmas de cursos técnicos gratuitos da Rede ETEC. As formações com início previsto para o segundo semestre de 2026 são ofertadas nas modalidades presencial e à distância. Interessados podem se inscrever até esta terça-feira, dia 26 de maio, pelo site do Senar, senar.org.br/processo-seletivo. Entre as opções disponíveis nos polos catarinenses estão técnico em agropecuária e técnico em florestas em Santa Cecília, técnico em zootecnia em Lages e Rio do Sul e técnico em fruticultura em São Joaquim. Conforme o edital, as vagas são destinadas prioritariamente a produtores rurais, seus familiares e colaboradores, reforçando o foco na qualificação profissional do campo. A lista dos candidatos classificados vai ser divulgada no dia 10 de junho e as aulas terão início em 21 de julho. Mais informações, entre em contato com o polo da sua região. Polo de Santa Cecília, código de área 49-3244-2153. Polo de Lages, 49-99-8834-0046. Polo de Rio do Sul, código de área 47-3525-1003. Polo de São Joaquim, código de área 49-3233-0260.
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4: Olá, agroamigo ouvinte, eu sou a Catherine Heitz e trago uma análise da política de Brasília que influencia no agronegócio de Santa Catarina. Olha, a semana foi de vitória no agro, na Câmara dos Deputados, mas também de espera no Senado. Com esforço concentrado e muita articulação da Frente Parlamentar da Agropecuária, a Câmara avançou em 8 pautas consideradas muito importantes para o setor produtivo. O movimento mostrou que quando o agro se organiza politicamente, consegue transformar pressão em resultado. Entre os temas que avançaram, um dos mais importantes, principalmente para Santa Catarina, foi o projeto que endurece as regras para importação de leite e leite em pó, além de queijo mussarela e derivados. A proposta busca proteger a produção e enfrentar uma suspeita antiga do setor, que é justamente uma triangulação comercial dentro do Mercosul, ou seja, quando produtos de fora do bloco podem entrar no Brasil com benefício tarifário, como se fossem de países membros. Para o produtor catarinense, isso não é uma discussão distante. O leite está na base econômica de muitas famílias, especialmente no oeste do estado. E o setor, claro, vem enfrentando aí uma combinação pesada de custo alto, importação, instabilidade internacional, câmbio e preço pressionado. Também avançou na Câmara o projeto que impede embargos ambientais automáticos baseados exclusivamente em imagens de satélites. A defesa do setor é justamente de que a fiscalização ambiental precisa existir, mas com direito de defesa, análise técnica e contraditório antes da punição. Para quem produz uma propriedade embargada sem análise adequada, pode significar crédito bloqueado, insegurança jurídica e muito prejuízo. Outra frente importante foi o debate dos impactos do fim da escala 6x1 no agro. A Comissão de Agricultura aprovou um requerimento para a realização de audiência pública sobre o tema. A preocupação é simples, o campo tem atividades contínuas, depende de ciclos naturais, lida com animais, lavouras, clima e colheita. Agora, mudar essa regra trabalhista sem considerar a realidade pode aumentar muito os custos e afetar principalmente pequenos e médios produtores. Ou seja, a semana na Câmara teve um recado bem importante. O agro está disputando não só produção, mas principalmente condições para continuar produzindo. Crédito, fiscalização, importação, trabalho, cooperativismo e segurança jurídica entraram no centro da pauta. Mas enquanto a Câmara entregou avanços, acelerou muito, no Senado a gente teve um pé no freio bem forte, que acabou deixando aí para a próxima semana a votação das renegociações de dívidas rurais. E esse é o ponto de mais ansiedade do agronegócio. Também avançou a ideia de criar um fundo garantidor para o agro, com a participação da União, bancos e produtores. Mesmo assim, a votação ficou para depois. E cada adiamento a gente sabe que pesa, porque o produtor endividado precisa produzir e o tempo urge. A gente segue acompanhando por aqui. De Brasília para o Sistema Fecoagro, Catherine Hartz.
0: E a seguir, logo depois da nossa mensagem cooperativista, o comentário da semana com Ivan Ramos. A agricultura catarinense é uma das mais dinâmicas, diversificadas e competitivas do Brasil. Seu desenvolvimento e sua modernização contam com o apoio da Federação da Agricultura e Pecuária do Estado de Santa Catarina e do Serviço Nacional de Aprendizagem Rural Senar Santa Catarina. A FAESC, em perfeita sintonia com os sindicatos rurais, promove a defesa técnica e política do agronegócio Barriga Verde. E o Senar qualifica e capacita os produtores rurais e suas famílias para permanente busca da eficiência no campo. FAESC e Senar, instituições a serviço do setor primário da economia catarinense.
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5: Falar da importância da união no meio cooperativista é quase redundância. Afinal, cooperar por si só significa união de interesses e objetivos. O difícil, muitas vezes, é conscientizar as pessoas, empresas e entidades de que juntos ficamos mais fortes e vamos mais longe. No meio rural, observa-se que já existe maior compreensão sobre a importância da união. No cooperativismo, isso se torna ainda mais presente, principalmente entre os pequenos produtores. O pequeno agricultor dificilmente progrediria, para não dizer sobreviveria, se não existisse uma cooperativa para unir o grupo em busca de resultados por escala, seja na compra de insumos, na venda da produção, passando pela assistência técnica, armazenagem e agroindustrialização dos produtos cultivados ou criados no campo. A união é a base de tudo para quem é pequeno. Quem não é o maior precisa procurar ser o melhor e, para isso, necessita se unir. Os agricultores nas cooperativas, estas em suas centrais e federações, e assim sucessivamente nas mais diversas atividades. Além disso, quando não se tem volume ou recursos suficientes para investimentos próprios, as parcerias estratégicas tornam-se instrumentos importantes para ampliar os resultados da união. Em Santa Catarina, temos diversos bons exemplos do resultado do cooperativismo unido, tornando grandes os seus membros, mesmo sendo pequenos proprietários. O exemplo da Aurora Coop é um dos mais expressivos, mas também podemos citar as cooperativas integrantes do Grupo Fecoagro, do Sicoob, da Fecoeruski e outros sistemas de crédito no estado. A Fecoagro tem sido o instrumento adotado pelas cooperativas agropecuárias para ampliar negócios em escala por meio da central de compras, alternativa importante para a redução de custos e benefícios aos agricultores associados. Na área de fertilizantes, a federação está consolidada com a indústria própria, que tem contribuído não apenas para a regulagem dos preços, mas também para inovações tecnológicas em diversos produtos, inclusive na sustentabilidade, através dos fertilizantes organominerais, que trazem grandes vantagens para os que o utilizam. Agora, uma nova iniciativa das cooperativas do Grupo Fecoagro está em tratativas, em outras atividades até então não exploradas pelas cooperativas da Fecoagro: a produção de defensivos agrícolas. Na última reunião dos conselhos da Fecoagro, integrados pelos presidentes e dirigentes das cooperativas associadas, foi autorizada a entrada da federação nesse segmento. A iniciativa já é resultado do roteiro realizado no Paraguai, onde foi constatada a importância de reduzir a intermediação e a monopolização da comercialização de defensivos agrícolas nas cooperativas. Formatação da parceria com a empresa Tecnomil do Paraguai poderá possibilitar a criação de uma marca própria de herbicidas, inseticidas e fungicidas, permitindo a participação em um mercado atualmente dominado pelas multinacionais. É o início da regulação de preços também nessa área. É o resultado da união em outro nível: agricultor, cooperativa, federação e parceiros. Com certeza, poderá se tornar mais uma atividade de sucesso na busca pela redução dos custos de produção aos agricultores cooperados. Mas há necessidade de conscientização dos agricultores e das cooperativas participando do processo, evitando o individualismo e o egoísmo, fortalecendo a união para o bem de todos. Pense nisso.
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4: Então, pessoal, muito bom dia para todos nós. Chegamos com mais um programa Estação Rural. E sempre contando a história, né? E valorizando aqueles que estão na atividade rural, com a dedicação. Ainda mais, a gente lembra ainda mais desse pessoal nesses dias de frio, como tivemos essa semana. Mas ninguém está aqui para reclamar ou dizer que está ruim, né? A gente agradece o frio, o calor. E agradece também a todos vocês que nos ouvem. E as empresas que são nossas parceiras também, com o Sicredi, a Fecoagro e a Cooper Itaipu. E hoje, a nossa chegada é aqui no distrito de Machado, mais precisamente na família do amigo Valmor Schmatz, a família deles, que nós vamos conhecer um pouco a história deles. Agradecer também, boa parte da equipe do Sicredi está com a gente hoje, né? O Sérgio, vice-presidente, a Alessandra, que é a gerente aqui da unidade, também o Diogo, desejar muito obrigado. Depois a gente vai conversar com vocês também, deixar o seu recadinho. Bom dia, pessoal. Bom dia, Valmor e família, tudo bem?
5: Bom dia, Milton e aos ouvintes. Queremos que todos aproveitem um pouco a nossa história, que é uma história um pouco diferente. A presença do nosso vice-presidente Sérgio e cara do leite, que a gente entrega leite para Tirol, já faz par de ano, um parceiraço, a nossa gerente da nossa Sicredi, da nossa cooperativa, e o Diogo, que é o gerente agro. Deixamos bom dia a todos os ouvintes e vamos contar um pouco da nossa história.
4: Legal. Bom, Valmor, a sua esposa, bom dia.
6: Bom dia.
4: Como é que é o nome?
6: Ivanete.
4: Ah, Ivanete.
7: Chica.
6: Todo conhece por Chica.
4: Chica. Isso aí. Bom, e aí como é que é a história? Quantos filhos?
5: Temos dois filhos, a Vanessa e o Ivan. Daí a Vanessa trabalha lá no Oeste Parafuso, já faz 11 anos. E o Ivan nos ajuda na propriedade, no dia a dia. E daí nós temos os afazeres, eu e o Ivan na parte de trato e limpa dos esterco e tal. E a Tamires, que é nossa funcionária, ajuda nas ordenhas lá na Chica.
4: Que tal? Então é bem definido, por exemplo, o trabalho de cada um. Claro, certamente há entreajuda, né?
5: Com certeza.
4: Mas é bom que cada um realmente tenha...
6: Responsável por um setor.
4: É isso aí. Agradecer ao Renan, né, nosso produtor. Tudo bem, Renan? Tudo certo. O pessoal não enxerga ele porque ele está por detrás das câmeras, né? Bom, contar um pouco da história de vocês. Hoje a gente vê uma propriedade muito bem estruturada, né, bem colocada. Sempre foi assim ou não?
5: Olha, Milton, a gente pegou a propriedade junto com o nosso irmão João, que a gente teve a sociedade há 23 anos, a gente trabalhou junto, e faz, agora em outubro vai fazer 3 anos que ele resolveu parar com a atividade. E daí, como ele não teve muita sucessão, teve os problemas lá com o seu filho também, e daí ele resolveu parar. Daí se molhou na política de novo, a gente apoiou também, e daí ficamos carreira solo na propriedade. Assumimos tudo, demos um peitaço, foi meio difícil até que a gente conseguiu encarar tudo, porque no passado recente a gente teve um problema não muito, muito bom que aconteceu na nossa propriedade com os animais. Foi em 2018, fomos surpreendidos com a tuberculose. E ela veio meio valente, e a gente tinha a propriedade certificada, e de repente apareceu. Aí foi um baque muito grande para nós, mas na época o João estava conosco ainda. E daí no primeiro momento fomos fazendo exames, e cada vez que fazia exame, além de tu ter o custo de fazer o exame, ainda perdia animais. E numa pegada daí com a Elisa foi 16 animais. Isso tudo fêmeas produtivas. E na época a gente estava ainda com volume menor de animais, aí tremeu a base. Daí até a primeira légua do problema foi 22 animais que foi diagnosticado, tudo matrizes. Aí deu, a gente fez o trabalho dele fazendo o exame e conseguimos sanear a propriedade. Quando foi para o terceiro, livre de novo, para ganhar a certificação, voltou a bendita doença. Aí foi mais 23 animais. No total foram 45 animais de 2018 até 2022. Aí veio os problemas, né, Milton? E as contas?
4: E as contas? A reestruturação, né?
5: E nós na época tava na ampliação dos baracão. Claro que tudo simples, mas funcional. Porque baracão não dá dinheiro, ele dá conforto.
4: Sim, e é necessário, né?
5: Com certeza. Hoje tem uma tipo, bem... Os animais se sentem muito à vontade no ambiente. Um ambiente assim, confortável, tendo comida de qualidade, barriga cheia, ninguém reclama.
4: É, bem-estar animal. E, sem dúvida nenhuma, necessário também para ter o melhor resultado, né? A atividade de vocês principal é o leite? O que mais se desenvolve na propriedade? Como leite. É que vocês definem?
5: É a produção de leite.
4: Leite.
5: Que a gente faz, encara com amor mesmo, porque... A gente tem uma palavra assim que não podemos errar.
4: Uhum.
5: A gente não aceita ir na propriedade.
4: Então é uma dedicação e um acompanhamento total. E a dona Ivanete, aí tem a casa, tem filhos.
6: Tem a horta para fazer.
4: A horta para fazer.
6: As anotações das vacas, porque também, né, tem que alguém é responsável para fazer.
4: Todo o controle.
6: Estamos aí para ajudar.
4: Sim.
6: Para somar, né?
4: Para somar. Está chegando mais gente agora para o nosso programa, para a atividade, né? Quem está chegando agora?
5: Agora vem o nosso guri que está todo dia com nós e a namorada dele que no final de semana também ajuda nas ordenhas.
4: Que legal. Como é que é o nome deles?
5: O Ivan, Rodrigo e a Camille.
4: Que bom. Sejam bem-vindos, tá?
0: Obrigado.
4: Muito obrigado. E que bom que vocês têm, dá para se dizer, esse dom e, ao mesmo tempo, além das atividades suas também, ajudar os pais aqui na propriedade, né? Sem dúvida, isso é essencial. Como é que é hoje, por exemplo, passado um pouco esse turbilhão, essa história? O bom de tudo é que vocês não desistiram, né? Essa é a primeira parte.
5: Com certeza, né? Porque a gente sempre falava que Deus tem mais para dar do que nem aquele bichinho para tirar. E não tem medicação, não tem nada, é só nós e Deus. Quem já passou é um problema assim, muito difícil na propriedade, mas graças ao bom Deus, agora já estamos no quarto ano livre, daí eu acredito que não volta mais. Isso a gente não deseja para nenhum produtor, que muitos reclamam sem passar os problemas que a gente passou. Como é que cada um estaria preparado quando diagnosticasse uma doença na sua propriedade? Que não é fácil, destrutura tudo. E ali a maioria que foi, 99% foi matrizes. E o Michael, chegamos no começo, que tinha poucas matrizes. Na época foi 51% das matrizes que foi diagnosticada com a tuberculose.
4: E como é que vocês fizeram, por exemplo, esse planejamento? Porque logo vem a preocupação de investimento, parcerias, como é que foi isso? Dá para descrever um pouco?
5: Com certeza, aqui a gente não trabalha com vendedor. Na nossa propriedade nunca vendedor foi bem-vindo. Agora, quando o cara é parceiro, depois daquilo ali, hoje a gente tem umas parcerias formadas. A última que a gente fixou faz 10 anos. O restante é tudo dali para frente, porque todo mundo sabe que problemas vêm sem bater na porta, né?
4: Exato.
5: Mas quando vem, a gente tem as parcerias, desde a época a gente se agarrou neles também, tivemos muito apoio deles, e é uma parceria que está durando e vai longe.
4: Coisa boa. Deixa eu também dar assim, uma palavrinha aí para o pessoal do Sicred, né? O Sérgio, vice-presidente, e o Diogo, a Alessandra. Como é que é para vocês também a gente contar com esse otimismo, né, dos produtores, cooperados, associados ao Sicredi?
7: Bom dia, Milton. Bom dia ao nosso amigo Valmor, a Chica, em seus nomes, seus familiares. Aí tem a Liz, o Diogo também, a Tamires, que é colaboradora, né? É uma satisfação poder estar aqui hoje com essa família, que é um exemplo para nós. A gente tem que buscar na vida exemplos que dão certo. Desafios, o Valmor e a família colocou. Todos nós vamos ter desafios. Mas a gente tem que ter força e parcerias para superar os desafios. Então, uma das coisas que eu mais, uma das qualidades que eu mais prezo aqui na família do Valmor é... Eles são muito simples, são muito dedicados, buscam eficiência, a importância de eficiência. E uma coisa que eu respeito muito, eles buscam, que o Valmor falou, parcerias. Você tem que escolher as pessoas que você queira que estejam próximo de você. Porque essas pessoas vão ajudar a fazer a diferença ou não na vida de vocês. E eu acho que os parceiros, eles buscam ajudar a botar dinheiro no bolso do produtor. Então as parcerias vai desde o grãos, que o Valmor e a família é muito eficiente, na parte de plantio, na parte de sanidade, na parte de crédito, né? Eles com crédito orientado, com o crédito correto. Então eu acho que as parcerias, a gente tem que escolher com quem a gente quer se relacionar. Quanto mais pessoas do bem que querem ver você crescer também. Isso que é o legal. E isso a gente vê muito, é um grande diferencial. E a gente acha que as pessoas que estão nos ouvindo, a gente sempre tem que buscar com quem que eu quero fazer negócio. Eu conheço a pessoa? Eu posso contar com essa pessoa no momento de dificuldade? Então, por isso que as pessoas próximas, os parceiros, para dar certo é isso aí. Eu tenho que conhecer e saber que eu posso contar com essas pessoas que... Não, a gente tem, a própria natureza nos ensina. Nós temos inverno, nós temos verão, primavera, então não é sempre primavera. Tem uns momentos difíceis, né, Milton? Sim. E para isso a gente tem que se preparar. Uma das coisas que eu valorizo muito aqui na família deles, eles são, buscam eficiência. Não é ostentação, não é aparecer, mas buscar ser eficiente. Na operação do leite, na operação do plantio, né, Valmor e Ivan, vocês mexem com o plantio de silagem para os animais, no ambiente, é buscar eficiência, não é ostentação, buscar ter resultado. Então, isso é um dos bons exemplos que a gente tem que seguir, buscar eficiência e simplicidade, ser simples, coisa simples, bem feita. E outra coisa que eu valorizo muito na família deles é que essa parceria, união, além dos parceiros, com a família. Tem engenho, tem nora, tem colaboradora, né? Esse amor que eles têm pelas atividades. Isso é gostar, é amor. Não é uma coisa simples, não faz por obrigação. Faz porque gosta. A gente vê os trabalhos que a Tamília, os demais fazem, eles gostam. E vem mais gente, vai tendo amigos, parceiros, mas são pessoas que se dedicam. Então é uma admiração que a gente tem e a gente deve buscar isso. Encontrar na nossa casa, nas nossas propriedades, alguns exemplos que possam inspirar nós, seja no leite, suínos, aves, lavoura, para que a gente possa ter uma qualidade de vida, né? E fazer sentido na vida. Fazer sentido. Para eles faz sentido trabalhar. Eles gostam de trabalhar, não é uma obrigação. Faz por amor, por prazer e por fazer sentido.
4: E o resultado aparece.
7: Com certeza.
4: Obrigado, Lissandra. Tudo certo?
6: Tudo
4: Diogo,
6: certo.
4: Tudo na parceria, tudo ótimo?
7: Com certeza.
4: Que bom. Então, continuemos assim, né? Isso aí. Tamires... como é que é o seu dia a dia assim como colaboradora? Como é que é para você esse trabalho aqui?
8: Bom dia, Milton, bom dia a todos. E eu agora vai fazer 3 anos que eu estou trabalhando na propriedade. 12 de junho foi um convite que eu recebi, que eu também não esperava, que eu também moro numa propriedade rural. Uhum. E eu sempre gostei de vaca de leite. É minha paixão, sempre, desde pequena eu gostei. E sou muito grata a eles pela oportunidade que eu tive em querer trabalhar.
4: Olha, é por isso que dá certo, né? É amor a causa. Você tem família também?
8: Tenho. Sou casada, tenho 2 filhos.
4: Olha só.
8: O Luiz Ricardo e o Rodrigo Luiz.
4: Que legal. E passa o dia aqui ou são horários?
8: Não,
4: como é que
8: eu venho de manhã às 6:30. E até 9:30, depende do dia. Uhum. Daí eu vou para casa, tenho os meus afazeres, certo, a minha família. Daí às 5 horas de noite eu volto. Daí.
4: Olha só, daí, fica até a final da atividade.
8: É, daí às 5 até 7 horas da noite.
4: Legal.
8: Mais ou menos esse horário. Tem Olha dias só. Que passa, às vezes vou antes, mas é mais ou menos isso.
4: É, a gente sempre sabe, a gente tem um planejamento, a gente tem que. Mas às vezes exige um pouco mais, são dias, são momentos, sim, né? Que bom, Tamis, que bom que você também faz essa parceria e faz a diferença, com toda certeza, aqui na propriedade, né? É, a Vanessa, eu lembro bem dela também lá da Oeste Parafuso, né? Mas você mora na cidade ou mora em casa, Vanessa? Bem-vinda.
9: Bom dia, tudo bem? Eu moro aqui em casa.
4: Mora em casa?
9: É, no ladinho do pai e da mãe.
4: Ah. E aí ajuda, de vez em quando, não?
9: Ajudo. Pra... Precisa, né?
4: Não passa ninguém livre.
9: Não passa ninguém livre.
4: Mas como é que é para você, assim, conciliar um pouco essas atividades?
9: Ah, é tranquilo. Fui criada na roça, né? Então eu também gosto daqui, de ajudar nos final de semana. Praticamente sempre estamos aí, ajudando a tirar leite e no que for preciso. Durante a semana também, conforme dá, né? Que eu trabalho na loja lá. Meu compromisso é lá, né? Mas quando o pai precisa, eu sempre estou aqui para ajudar.
4: Que legal. Entrega um abraço para o Tuta e para a Sede, lá para o Jean também, toda a equipe da Oeste Parafuso, tá, Vanessa?
9: Pode deixar.
4: Tá. Como é que é o nome da Nora?
10: Camille.
4: Isso. Camille, você tá na cidade, está aqui? Como é que é o seu dia a dia?
10: Eu estou na cidade, eu moro lá na cidade e no fim de semana eu venho ajudar. Tirar leite e fazer os...
4: Ajuda no geral.
10: Isso.
4: Olha só. O Ivan?
11: Ivan.
4: Tudo bem, Ivan?
12: Tudo, bom dia, tudo bom?
4: Bom dia. O Ivan é o filho, então, a Vanessa, são os dois filhos, né? Como é que é para você, Ivan? A gente já vê essa sucessão, né? Esse amor pela causa, enfim. Como é que você encara isso? Tá de boa? Tá tranquilo? Como é que vocês veem isso?
12: Ah, por mim, que nem nós desde pequeno na atividade, né? Eu sempre trabalhei em casa, nunca trabalhei fora. Desde pequeno, o pai incentivaram nós, se quiser trabalhar com outra coisa, mas a gente foi crescendo, foi pegando gosto pela atividade e estamos aqui agora, dando sucessão à atividade do pai, ajudando no dia a dia e trazendo ideias novas, complementando as ideias que tem aqui, né? Tentar evoluir a propriedade.
4: Essa é uma coisa, uma parte bem importante, os pais dão oportunidade, né? Para a sucessão é preciso dar oportunidade também. Então, que bom, Ivan, que vocês vêm também com esses novos tempos, as novas necessidades, né? Que isso é em tudo, é em conhecimento, é em tecnologia, é em tudo.

0: meses lá, depois viemos para cá e construímos junto aqui.
1: Legal.
0: E é bom quando a gente faz alguma coisa com amor, que nem o Sérgio falou, tu não vai por obrigação, tu vai porque tu gosta da atividade.
1: Sim.
0: E isso é muito bom, é gratificante.
1: Ah, vocês têm assim no dia a dia, Valmor e Vanete, por exemplo, como família, como propriedade, o que que vocês veem assim, os desafios maiores? Por exemplo, amanhã eu preciso disso, preciso investir aquilo. Como é que vocês analisam? Tem previamente já um planejamento nisso? Como é que é?
2: Tem, com certeza temos tudo agendado já, mas às vezes algumas coisas fogem.
1: Tem alguns imprevistos.
2: Tá, mas tá, a propriedade hoje está, graças ao bom Deus, está muito bem caminhada, que eu sempre falo para os quatro que estão aí, até que a gente trouxe e vai ajudar ainda. Mas já tem data, sempre eu falo para eles, já tem data para entregar. Vai depender só deles. Que a nossa parte a gente faz e vai, conforme eles vão ter potencial, a gente vai ver, vai liberando para eles. Porque a gente não vai ficar para sempre na propriedade. Mas eles têm a associação que está bem encaminhada, a gente é bem transparente em
1: Isso
2: todos os assuntos, aqui não tem nada que
1: esconder.
2: esconder. Não tem senha, não, em nada. A gente é muito transparente. O que a gente faz com a Tamires também. É, eu sempre entendi que ela não é nossa funcionária, é uma pessoa da família.
1: Que legal.
2: Ela ingressou de uma forma assim que. E assim é toda a família, um ajuda o outro, mas a fazer o dia a dia.
1: É por isso que dá certo. Sérgio, tinha uma pergunta?
3: Agora eu vou assumir, eu vou fazer as perguntas aqui no
1: Faça.
3: lugar do Milton. Né? O valor, assim, que a propriedade deles aqui, eles buscam, que nem eu falei antes, eficiência, produção de grãos. Eles têm aqui, eles fazem uma cachaçinha, inclusive eu estava quando o Marco saiu, que estava filmando, a gente foi tomar uma cachaçinha.
1: Ixi,
3: eles produzem cachaça aqui, né? De boa qualidade, eles também, nós estávamos comentando ainda de carnes, tem um mini abatedor aqui para a família, né? Então eles são muito caprichosos, assim, nas coisas simples, mas caprichosos, que isso é legal numa família, numa propriedade. Ter coisa, produzir com amor, produzir com qualidade. Eu acho que gostaria que ele falasse alguma coisinha desses trabalhos que realmente eles trabalham muito durante o ano. Tem lavoura, tem leite, tem cachaça, tem todas essas atividades. Parecem simples, mas tem muito trabalho envolvido para poder ter essa qualidade de vida que eles têm, da família, inclusive da gente, que é parceiro, né? A gente aproveita muito dessa qualidade de vida em função da dedicação que eles têm nas atividades que eles fazem.
4: É, a gente é meio que multifuncional. A cachaçinha veio, é um hobby que a gente tem, e graças a Deus deu certo. Até nossa presidente Angelita já degustou, gostou muito. E muito já pediram por que que a gente não encarava aquela parte. Até foi um desafio na época, quando era assumir a propriedade solo, teve oportunidades. Mas a gente optou ficar com vaca de leite e não se arrepender em momento nenhum.
1: Olha só.
4: A gente está ali realmente fazendo com amor e estamos tendo um resultado assim, Milton, graças a Deus, muito bom. A gente fala assim de boca cheia, é uma coisa assim, que está até superando as expectativas. Porque a gente faz, se dedica, a gente não aceita perdas. O povo hoje, a gente tem muitas perdas que a gente não percebe.
3: Desperdícios, né,
1: Valmor? Custo de produção, tudo é avaliado.
4: Tudo avaliado. E a gente sempre, como o Sérgio comentou, na parte de silagem, toda a vida com o João gostava de desafios. Porque eu tenho que me desafiar para aprender. E em cima disso a gente aprende. E assim é com vaca, é com tudo. A gente tem que buscar o que é o melhor para a propriedade, né? Não é o que dá certo para nós, de repente dá para outro também. Mas cada um tem uma coisa para melhorar na propriedade.
3: Milton, muito desses resultados que ele faz, que ele pesquisa, serve também de ensinamento para nós. Inclusive, em resultados de análise de silagem, a gente usa dados que a família e os parceiros fazem, a gente usa para outros produtores. E muito melhor você mostrar um exemplo de um produtor para o outro produtor, ele confia muito mais. Então, esse lado bom da família deles, que eles são sempre abertos para fazer experiência, para inovar com responsabilidade, ninguém brinca, né? Ninguém vem brincar aqui com eles, porque sabe que eles são organizados, têm dados, informações, têm gestão para tomar as decisões.
1: Falar em gestão, até acho que é bem oportuno também, essa semana.

0: Ana, você falou muito sobre educação financeira também, né? Então, acredito que essa é uma parte muito importante. Ela vem de um planejamento e que serve para todos os setores, né? Acho que saindo aqui da propriedade do Valmor, da Ivanete, de todos vocês, então ela serve de parâmetro, realmente, para a gente ter uma baliza, né? Com todo esse trabalho que foi colocado aqui, dá tempo, por exemplo, em baile, festa, dá? É possível? Até importante falar um pouco desse rodízio, pessoal. Como é que vocês fazem esse planejamento?
1: Olha, hoje a gente, como veio o genro que não pôde se fazer presente, conseguimos fazer o rodízio de novo. Cada 3 final de semana, um casal folga. E daí é livre. Mas fora disso, Milton, o que a gente faz muito? Reúne amigos aqui na propriedade.
0: E olha que lugar,
1: Faz uma galinhada, faz um churrasco, faz feijoada, peixe, né, Serginho?
0: cachaçinha garantida.
1: Cachacinha garantida. A gente tem uma légua muito grande de amigos, parceiros de verdade, de coração, porque tem aquele amigo de peito e aquele amigo de coração. E eu prefiro ficar com aqueles de coração.
0: Olha só.
1: E isso a gente não falta, né?
0: Que bom, que bom. Para a gente ir assim, chegando para, vamos dizer assim, finalmente do programa, eu gostaria assim, não de fazer uma pergunta, mas enfim, Valmor, Ivanete, a família, que vocês deixassem também uma mensagem assim, né, do sentimento de vocês, né, o que vocês gostariam de deixar como mensagem, como incentivo para as demais pessoas que estão nos ouvindo.
1: Independente do segmento de cada um que nos está ouvindo, faça com amor e faça bem feito. Porque o dia tem 24 horas, mas aproveita bem. Faça para valer a pena. Que a gente está ali, vai de manhã, levanta no frio, vai lá, faz. Ter o olho clínico de fazer a coisa no momento certo, na hora certa. Que nem, tem muitas coisas que a gente. Vou comprar um maquinário, mas a propriedade está estruturada para aquele maquinário. Ela precisa realmente disso? Discutir se é o que realmente é bom para o momento. De repente, conversar um pouco mais com a família, trocar ideia. Não porque o vizinho comprou, porque o fulano lá comprou, vou comprar também.
0: Vocês vão no impulso, né?
1: Muito disso. E ali muitas vezes dá os imprevistos para frente. E a gente trabalha assim com os pés bem no chão. Cauteloso, mas vamos longe.
0: Isso aí. Que legal, importante isso. Dona Ivanete, uma mensagem assim, o pessoal que nos ouve, multifunções, né?
2: Fazer as coisas com amor e dedicação, que tudo que tu faz com amor e dedicação, o resultado vem. Mais cedo, mais tarde. Dificuldade todo mundo passa, não adianta dizer que não, né? Tem os altos e baixos por tudo. Mas quando a gente trabalha com amor e dedicação, o resultado vem.
0: Que legal, que bom. Obrigado. Ivan, vocês como jovens, assim, em sucessão, acho que é bem importante ouvir também essa mensagem de vocês para deixar para o pessoal que está nos ouvindo.
3: Eu acho que o pessoal, enfim, tem que trabalhar com o que gosta, né? Não pensar só na questão do financeiro, vou trabalhar em tal área porque eu ganho bem, né? Mas não se sente bem trabalhando em tal área, né? Nessa questão, né? Eu acho, acredito que seja algo bem importante.
0: Às vezes as pessoas também desistem fácil, né? Às vezes não se
3: Sim.
0: tem uma persistência. Eu acredito que esse também. E que bom que vocês têm já essa base de seguir, né? Vocês têm aqui, dá para se dizer, o alicerce. Então agora é seguir a construção. Que bom. Tenho muita saúde e vida longa, tá?
3: Muito obrigado.
0: Galera. Pessoal do Sicredi também, obrigado, viu?
4: Obrigada, nós.
0: Obrigado.
4: Muito bom vir hoje tomar um chimarrão aqui.
0: E a cachaçinha não vai
4: Valmor,
0: falar?
4: é que essa hora da manhã tu quer que eu tome cachaça?
5: É que ele está filmando, por isso que a gente não está tomando.
0: Ai, ai. Tamires, obrigado, tá? Fiquem bem, sucesso. Ivan, como é que é o nome da namorada mesmo?
3: Camille.
0: Camille. Obrigado, Camille.
6: Obrigada.
0: Vanessa, obrigado.
6: Obrigada.
0: Leva um abraço pro marido também.
6: Pode deixar.
0: Tá bom? E continue com essa união aí. Eu acho que assim, é agregar, né, naquilo que se faz, então, sem dúvida, é fundamental. Sérgio, obrigado, pessoal do Sicredi, obrigado.
5: Obrigado, estamos sempre à disposição. É muito importante contar com o trabalho de vocês, Milton, da Rádio Centro-Oeste, dos meios de comunicação, levar notícias legais, levar informação, informações boas, bons exemplos, né? A gente está cansado de ver muita mídia negativa, muita mídia social, as pessoas presas em coisas negativas, e vocês têm um trabalho muito legal, exemplo desse programa e outras propriedades que já foram visitadas, né? Vocês levam esperança, levam exemplos, que o exemplo ele tem muito mais força do que uma palavra.
0: Isso aí.
5: Então, parabenizar vocês, parabenizar a propriedade, que os demais colegas aqui, todos da família, né? Estamos aí sempre à disposição.
0: Que bom, obrigado. Valmor e Ivaneto, muito obrigado de coração, tá?
7: A gente agradece a oportunidade e também ao Milton, como é, além de radialista, amigo, e sempre volta à propriedade de novo para degustar uma cachaçinha, dar ali um pouco de turismo.
0: Aí,
7: para se ajudar.
0: Galinhar.
7: E Deus no coração.
0: Amém, isso aí. Obrigado, Ivaneto, obrigado, tá?
2: Nós que agradecemos.
0: Obrigado, obrigado a todos, obrigado, Renan. A você que mais uma vez nos deu a honra da sintonia, muito obrigado. Um fim de semana abençoado e uma semana inteira de muita alegria, de muita saúde, de muito trabalho, né? Porque as coisas a gente só constrói através do trabalho e da dedicação. Nossa Estação Rural termina aqui, mas siga com a nossa programação da Rádio Centro-Oeste. Um abraço e até o nosso próximo programa.
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Bueno, então, che, esse é o nosso programa Roda de Chimarrão em mais uma manhã de sábado para você. Um bom dia, uma ótima manhã, tempo encoberto, um pouco de nevoeiro, neblina, enfim, né? E para ti uma excelente manhã, esse é o nosso programa Roda de Chimarrão, sempre no oferecimento aí da Leão Poços Artesianos. 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Para você, um bom dia, uma ótima manhã, 7:06. Daqui a pouquinho, trazendo informações para você também. Motociclista morre em grave acidente na BR-282 em Maravilha. Acidente também na BR-282 na tarde de ontem também deixa feridos graves, né? E essas e outras informações daqui a pouquinho, então, também na nossa programação. Para você, um bom dia, uma ótima manhã. Eu sou Lindomar, te faço companhia até às 7:30 na manhã deste sabadão. Para abrir a nossa segunda parte do Roda de Chimarrão, tem Garotos de...

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Segue por aqui, esse é o nosso programa Roda de Chimarrão e você ligadinho em toda a grande região. Um bom dia, uma ótima manhã também. Obrigado aí pelo teu carinho, pela tua sintonia, tá bueno? Segue ligado, participando por aqui através do 3366-6200. 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Ou então também pelo site rco.com.br, acessa aí nossa aba de promoções e clique no banner da promoção de hoje para você estar concorrendo então, tá certo? O sorteio acontece por volta aí das 11h20, mais ou menos, com Gilmar Bortese no Super Sábado. Deixa eu mandar um alô por aqui, o Adilson Espada, o Dida, mas ache, baita abraço. Acordou cedo o homem velho também, né? Em pleno sábado aí, ouvindo a nossa programação e essa cuia, che, coisa linda, né? Ainda mais estampado 100.9 aí. Mas que barbaridade. Bom dia pra ti. Também a Paula Nardi tá participando por aqui, também aí concorrendo ao sorteio de hoje. O Marcelo Stiburski, lá do bairro Boa Vista 2, baita abraço, obrigado pelo carinho. Dona Catarina Ozelami também tá sintonizada. A Rosa Pituco também tá concorrendo por aqui, então, a nossa promoção do sábado do kit churrasco, né? Em parceria aí com o frigorífico Bevilacqua, tá certo? 7h16 e vamos com mais uma marca por aqui.

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2: Bueno, che, 7:21, bom dia, bom dia. Tem mais uma marca, tem Os Serranos.

0: esta marca buena por demais com os serranos aqui na programação do nosso Roda de Chimarrão. Um bom dia para você, uma excelente manhã de sábado. E olha só, o nevoeiro tá fechado, né? Pista escorregadia também, pista molhada. Se tu vai sair de casa, vai pegar o trecho, redobre a atenção.
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0: Sete e 27 agora, né, Che? Olha só, deixa eu mandar um alô por aqui. A dona Inês Espada tá ligadinha com a gente. A Isabete Schuch também tá sintonizada no 100.9, concorrendo ao nosso kit churrasco. Um bom dia. Também a Rosane, sintonizada por aqui, tá participando, hein, Rosane? Tá certo? Boa sorte para todo mundo, então, ligadinhos aqui na 100.9. Bueno? E olha bem rapidinho por aqui. Brasileirão da Série A, hoje tem jogos, tem Internacional enfrentando Vitória, fora de casa, o Grêmio recebe o Santos, o jogo do Inter é às 17 horas, o Grêmio recebe o Santos às 19 horas então, né? Ainda hoje se enfrentam Mirassol e Palmeiras, Flamengo e Palmeiras, opa, aqui Mirassol e Fluminense, né? Às 19 horas, Flamengo enfrentando Palmeiras às 21 horas também. Então aí, e o São Paulo, que também joga às 5 horas da tarde contra o Botafogo pela Série A do Campeonato Brasileiro, seriam esses então os confrontos. Para amanhã, domingo, a Chapecoense enfrenta o Cruzeiro às 16 horas, com transmissão aqui na 100.9 também. Tem Remo e Atlético Paranaense às 16 horas, o Corinthians enfrentando o Atlético Mineiro às 18h30 e o Vasco e Bragantino se encaram às 20h30 horas, então, deste domingo. Tá certo? Aí as informações. E pela Série B, Avaí enfrenta o Goiás às 19 horas amanhã e o Criciúma enfrenta o Operário do Paraná às 20h30 na Casa do Operário, tá? Então aí os confrontos também dos times catarinenses pela Série B do Campeonato Brasileiro. Bueno, che, e eu vou ficando por aqui, né, che? Não deu tempo de falar muita coisa, não deu tempo de prosear muito, de trazer muitas informações para ti, mas se tu quer ficar bem informado, acessa o nosso site rco.com.br, lá tu encontra tudo de interesse aí da nossa cidade, da nossa região. Segue também nas redes sociais rco.com.br, tá bueno? Segue lá e confira, então, as informações nas redes sociais Rádio Centro-Oeste. Bueno, baita abraço pra ti, que o patrão velho lá de cima te abençoe aí com muita saúde e muita alegria nesse final de semana. Aproveita, descansa, se cuida. Não exagera no gole, né? De preferência, não vá fazer fiasco, pelo amor de Deus. Né? Então tá certo. Quero te encontrar novamente amanhã de tarde, às 14 horas, com o Comitiva 100.9, ou então na segunda-feira, também às 14 horas, com o Sincroniza. Baita abraço pra ti. Fica com Deus. Tchau, tchau.

Bom dia! 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

0: 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Estas foram as informações de hoje para o Informativo Municipal de Águas Frias. Um excelente final de semana a todos e até o próximo informativo.
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0: Bom dia, bom dia, bom dia. Todos bem? Espero que sim, uma ótima manhã, porque hoje é sábado, 23 de maio de 2026. Neste momento a temperatura está em 11 graus centígrados aqui na Avenida Belém, número 500, aqui em Pinhalzinho, um forte nevoeiro. Muita atenção para você que está aí no trânsito, para você que está aí nas rodovias, nas SCs, ou mesmo no centro de Pinhalzinho, a nossa capital da amizade. Muita atenção, muito cuidado. Não te esqueça que pista úmida é tempo de frenagem maior, então não exagere na velocidade, faróis acesos sempre, e o trânsito exige esses cuidados básicos, né? Cada um cuidando do outro, as coisas funcionam bem no trânsito. Esse é o nosso, desde já, recado. E, meus amigos, estamos hoje aqui para dar destaque a Pinhalzinho, a capital da amizade, que está recebendo hoje mais de 1.100, 1.200 pessoas de vários municípios da região, especialmente da AMOSC, para os GISMA, que é os Jogos Intermunicipais dos Municípios da AMOSC. Os GISMA estão ocorrendo lá nas dependências da IFACIP, né, do Parque, né, de Exposições, e vai ser um momento bonito. Neste momento tem o café da manhã, o pessoal está lá já curtindo, né, o café da manhã. Ao meio-dia tem o almoço, que também será servido para os participantes. Enfim, Pinhalzinho movimentadíssima. Aí a programação vai incluir futebol, pênalti dos prefeitos, que sempre é um atrativo, vai ter jogos de baralho, enfim, uma série de eventos e jogos que, mais importante do que ganhar ou perder, é a confraternização, né? Encontrar os amigos de outros municípios, trocar ideias, experiências, enfim, e se divertir. Mas no programa de hoje nós vamos destacar a importância econômica de Pinhalzinho. O crescimento de Pinhalzinho já nesses primeiros 3 meses do ano, como é que está a economia de Pinhalzinho, como é que está a questão do atendimento ao setor empresarial. Temos a Semana do Microempreendedor Individual, que começa na próxima segunda-feira. E para conversar conosco, estou recebendo aqui meu amigo e meu compadre, o Sérgio Luiz Matti, né? Como é que está, Sérgio? Tudo bem? Bom dia, bem-vindo aqui ao programa mais uma vez. Tudo
1: bom
0: certo?
1: Bom dia, Fabiana. É sempre uma alegria muito grande estar contigo aqui, principalmente poder chegar às pessoas, né, que no qual a gente gosta sempre de compartilhar as informações. E essa é a nossa maior missão enquanto secretário de Desenvolvimento Econômico e responsável pelo turismo, que é a nova matriz econômica do nosso município, é sim trabalhar no sentido de atender todas as empresas. Quando a gente fala todas, é desde as MEI até o maior player industrial que o município tem. Isso é uma proposta do nosso prefeito Alessandro Beltrame, nossa vice-prefeita Franci, no sentido de que realmente todos têm que ter a sua condição de estar com sua empresa estabelecida no município, mas quando o município puder apoiar através de leis que permitem isso, a gente com certeza vamos sempre contribuir, né, Fabiana?
0: Sem dúvida. E Sérgio, vai participar dos GISMA? Como é que está a tua programação aí?
1: Não, estivemos lá agora na abertura do café da manhã, às 7 horas da manhã, acompanhando o prefeito Alessandro para recepcionar, né, todo esse pessoal que está chegando. Realmente é de extrema importância essa integração. Imagina, né, Fabiano? Está lá um operador de máquina que vai se integrar com a gente, lá com o secretário, vai conversar, vai ser uma troca de informação muito importante, e a integração através dos jogos, né? De certa forma, é um baita de um evento no sentido de confraternizar de fato e integrar, né? Fazer essa troca de informação, muitas vezes, querendo ou não, a competição é legal, mas a troca sempre acontece de informações, principalmente aplicada no processo do dia a dia da gestão pública.
0: Ah, eu concordo contigo. Não há dúvida que essa confraternização também tem esse perfil. Sim, aí de oferecer, né, um intercâmbio de experiências, conhecer gente nova também, né? Colegas novos que talvez desempenham a mesma função dentro do setor público, ou mesmo, né, ver o que o município está fazendo, o que, que o outro está fazendo, né? E além disso, se divertir, né?
1: Ah, sem dúvida, é um momento. É um momento muito bom para quem realmente está no dia a dia, ter essa oportunidade de fazer essa integração, Fabiano.
0: É verdade, é verdade. E Sérgio, vamos começar com a semana do MEI.
1: Perfeito.
0: Né? Como semana do MEI, que vai iniciar na segunda-feira. É uma iniciativa que o SEBRAE desenvolve e os municípios abraçam em campo e realizam. Tá? É, no caso de Pinhalzinho, como está a programação, o que está sendo preparado para esse movimento, para essa programação toda?
1: Inicialmente, né, Fabiano, saudar a cada um e a cada uma pessoa.

0: campanha da declaração anual, né? Prazo encerra no dia 31/5, então todas as MEIs têm que encerrar, né, o seu movimento econômico. O seu faturamento, e tu sabe, né, Fabiano, né, 81 mil, né, o máximo do faturamento por MEI, né, e toda MEI que passa desse valor, né, ela praticamente ela é desenquadrada desse regime fiscal e ele tem que seguir, então, buscar o seu caminho e fortalecer o negócio. Esse é o objetivo. Tem uma ideia, todo ano 70 empresas são desenquadradas, né? Claro, nem todas são por excesso do ultrapassagem do limite, porque não fazem o pagamento daquela guia mensal, que é R$80 aproximadamente, não lembro agora o valor, né? Aí acaba também sendo desenquadrado por inadimplência, né? Mas a maioria desenquadra porque realmente o negócio está crescendo, está prosperando, aí ele já muda de regime fiscal, já vai para uma EIRELI, e assim é o objetivo das MEIs, né? Na terça-feira nós teremos consultorias de precificação, né? É uma consultoria de precificação com o consultor João Carlos Medeiros, né? No dia 27 nós teremos a capacitação de fotos e vídeos. Ó, isso aqui é um dos fatores que alavanca qualquer negócio. Uhum. Você mostrar o teu negócio. Então vai ser às 19 horas na Câmara Municipal de Vereadores. Me desculpe, estou um pouco resfriado e está complicado, né? Na quinta-feira, dia 28, nós temos muitos equipamentos que atendem o turista, tem os hotéis, tem a rede de hotéis, tem tudo. E junto com uma parceria com os bombeiros, às 16 horas, lá no quartel municipal, vamos ter um pequeno treinamento, um treinamento básico de primeiros socorros.
1: Ah, legal.
0: Isso é ofertado para todos que têm equipamento na área que atende pessoas. Independente se é empresa, se é área do turismo, está aberto para todas as MEIs, né? Na quinta-feira, né, consultoria individual de marketing, né, com a nossa consultora Lisane Lauerman, que é daqui de Pinhalzinho, a Liz. E na sexta-feira, regularize seu MEI, né? Seja fornecedor da prefeitura e tenha seus direitos ativos. É dentro do Compra Mais, que é um projeto que vem do governo federal, onde as MEIs podem ser habilitadas e daqui a pouco podem fornecer também para as prefeituras municipais.
1: Eu quero começar justamente pelo fim, Sérgio. Muitos acreditam que a prefeitura não pode contratar MEIs, tá? Que só pode contratar empresa normal, ou que tem a situação só de licitação, mas existe também um negócio da compra direta. E que também é importante a gente explicar para as pessoas que elas podem se cadastrar na prefeitura, registrar o preço, né, dos seus serviços e dentro das condições da legalidade, o município contratar o serviço deste microempreendedor individual, né, um prestador de serviço, por exemplo.
0: Sim, hoje nós temos o programa Compra Mais, né, do município Pinhalzinho, que atende exclusivamente as MEIs, né, onde que existe uma regulamentação, Fabiano, existe uma regulamentação em relação a como a MEI vai participar desse processo. Por isso, procure a Sala do Empreendedor, venha conhecer esse projeto. Até semana passada nós tivemos uma capacitação através do nosso pessoal da área de licitações, a nossa diretora da área, que fez a Josi, né, que fez toda a explanação de como vai funcionar, e depois a Clédia explicou como iria funcionar esse projeto que atende as MEIs para que possam fornecer para as prefeituras municipais aqui da nossa região.
1: Sem dúvida. Ô Sérgio, e o SEBRAE vai fornecer alguns palestrantes, a prefeitura contratou, como é que foi isso?
0: Olha, Fabiano, até me desculpe, esse programa Sala do Empreendedor, esse programa que nós aderimos no município Pinhalzinho, através da assinatura do contrato de gestão com o SEBRAE fornece todas as consultorias, Fabiano, e são todas gratuitas, não tem custo nenhum para quem quer empreender, independente do tamanho da empresa. Ela pode se... A gente tem um projeto da MEI, que é tirar da informalidade e da legalidade ao processo da constituição das empresas, para que ela saia, então, desse regime fiscal, daqui a pouco segue para adiante. Esse é o objetivo, é um dos maiores e melhores programas de regularização de empresas, né? E aí a gente está buscando, né, cada dia mais melhorar esse processo, né, para que atendemos todos. Então o Sebrae

0: é a peça fundamental. Para ter uma ideia, Fabiano, o município de Inhazinho, ele se enquadra no projeto de incentivo do governo federal através do SEBRAE, onde que o Pinhalzinho, né, o SEBRAE subsidia 70% de todo o contrato que nós fizermos de consultoria e nós pagamos 30%. Ou seja, tem que esclarecer para a população que o município Inhazinho também contribui para essa área de desenvolvimento com 30%, um contrato que normalmente ele é em torno de quase R$500 mil ao ano.
1: Ah, mas é importante, né, Sérgio? E você que acompanhou todo esse processo de implantação da Sala do Empreendedor, né, a Lei da Liberdade Econômica, na tua primeira passagem ali como secretário pela Prefeitura, isso ajudou o município a dar essa alavancada que ele tem hoje?
0: Fabiano, sem dúvida nenhuma, né? Essa foi uma das maiores oportunidades àqueles que têm o maior sonho dos brasileiros, que é empreender, o segundo maior sonho, né, conforme a última pesquisa do SEBRAE, é de empreender. Então, quando nós começamos a analisar esse projeto, né, da liberdade econômica, e aí lá em 2020, quando foi constituída a sala do empreendedor foi constituída em 2020, já estamos há 6 anos, né? E a condução através da nossa diretora da Sala do Empreendedor, agente de desenvolvimento econômico, Clédia, né? Ela tem trabalhado muito para o fortalecimento disso. Chegamos a ficar eu e ela só no atendimento, Fabiano. Aí o prefeito, a vice-prefeita Franciele, a gente trabalhou no sentido de melhorar o atendimento. Nós transformamos a Sala do Empreendedor, entrada única do CNPJ do município. Ou seja, todos, CNPJ, que entram pedindo alguma alteração, passa pela Sala do Empreendedor. Aí nós tivemos um reforço com uma fiscal da área, que é a Gabriela, né, Pereira, e depois tivemos também a Daniela, que ajuda a gente lá, e agora mais uma, a Alexandra, né, que veio para somar com a equipe na área de atendimento de MEIs. Então nós temos todo atendimento do regime, onde que qualquer empresário que solicita alteração da sua empresa passa pelo regime do município. Uhum. Aí tem que fazer análise, né, ver se está tudo de acordo, ambiental, acessibilidade e os outros órgãos controladores aí, para que realmente a empresa esteja toda em dia. Então passa pelo regime e passa pela Sala do Empreendedor. Então o avanço não foi só a partir do momento que instalamos a Sala do Empreendedor, através do Alessandro e da França, nós avançamos muito em relação ao atendimento aos 4.000, deixa eu ver aqui, Fabiano, que são vários números, né, 4.471 CNPJs ativos no município Pinhalzinho, de acordo com a última informação que nós pegamos, o painel dos mapas das empresas no GOV, foi atualizado dia 16/4 agora, de acordo com o site do governo brasileiro.
1: Sérgio, olhando para isto, tá? Nós vimos um crescimento de MEIs bem expressivo, né? Desde a criação do MEI, mas a explosão, vamos assim dizer, ela aconteceu agora há pouco tempo, né? Muito pelo aquilo que você acabou de comentar, né? As pesquisas do SEBRAE e de outros institutos têm mostrado que o brasileiro deseja empreender, né? Que ele deseja ter o seu próprio negócio, trabalhar por conta própria, né? Claro que depois nós podemos falar dos desafios que tem também esse mundo do empreendedorismo, que ele é convidativo, mas ele é bem desafiador também, tá? Mas todas essas legislações, esses equipamentos que foram criados de fortalecimento, tem feito com que Pinhalzinho registrasse um crescimento sempre muito expressivo na abertura de empresas, o que colocou Pinhalzinho no topo também de indicadores nacionais, e na liberdade econômica eu acho que somos ainda uma das referências no Brasil para isso.
0: O ranking nacional de dispensas de alvará e licença, né, dentro da liberdade econômica, nós temos aqui hoje 1.129 atividades econômicas dispensadas de alvará, né? Onde que a pessoa, o empreendedor, ele apresenta o registro da sua empresa e chega lá na prefeitura, o regime já dá a liberação na hora por nós termos adotado esse sistema de liberdade econômica, no sentido de que a empresa que não oferece nenhum risco, né, Fabiano?
1: Sim.
0: A empresa não oferece nada de dentro, e que ele não vai ter muitas vezes o atendimento presencial, então não precisa de acessibilidade, então a engenharia não precisa fazer análise da estrutura da área para poder atender. Aí todas essas empresas, né, elas são automaticamente liberadas com dispensa de alvará, com alvará para aquela sua atividade. Então essa é a parte mais importante que eu vejo no sentido de iniciar o empreendimento. A partir do momento que a empresa ela altera a atividade, altera alguma coisa, aí é um novo processo, é um novo regime, aí vai passar se ela precisa licença ambiental, se ela precisa passar pela engenharia para ver a questão da acessibilidade, né, banheiros acessíveis, ampliando atendimento para as pessoas, aí muda, né, o status da empresa, e claro, aí já passa para um outro nível de atenção, né, dentro do próprio município de Pinhalzinho.
1: Um bom exemplo é aquele trabalhador que deseja empreender no ramo de vendas. Por exemplo, ele assume uma pasta de vendas e vai vender para as empresas ou vai vender para o consumidor final, casa em casa, hipoteticamente.
0: Esse é o empreendedor MEI nato, né? É aquele que realmente entra, abre uma empresa para prestar serviço no sentido de atendimento porta em porta, né? Então ele tem a liberdade econômica, ele pode fazer isso sem problema, ele registra sua empresa, ele sai da informalidade e entra para a formalidade legal da coisa, e fica mais prático para ele mesmo, porque ele vai ter os seus benefícios também, né? Se acontece um acidente, se chegar no período de aposentadoria, tudo isso conta ponto, né? Então, como diz o Brick lá, o Chico
1: Raiz, né? Conta ponto.
0: Conta ponto, né? Então, realmente, essa é a função da nossa sala do empreendedor, em atender todo mundo. Porque, olha, hoje, tudo é digital, Fabiano. A maioria entende, vai lá, entra no sistema e faz. Mas tem muita gente ainda que não consegue acessar tão fácil. Ah, você precisa emitir uma nota. Chegue lá na sala do empreendedor, que vai ter alguém que possa te instruir, te ajudar, até você migrar, né, para o sistema digital, onde que fica muito mais prático, você não precisa mais se deslocar, não precisa fazer mais nada. Mas todo esse treinamento, toda essa qualificação, tudo isso passa pela sala de empreendedor. Ah, não consigo fazer a minha declaração. Venha lá que a gente ajuda, aí orienta, instrui. Ano que vem, com certeza, essa pessoa já vai saber fazer ela mesmo e vai ter mais liberdade aí, né, de administrar a sua empresa.
1: Agora você falou uma coisa importante, Sérgio. É justamente isso. É, dá autonomia para a pessoa, né? A sala do empreendedor é o suporte. Ela ensina, entrega e depois ela deixa a pessoa fazer a declaração anual do MEI, né? Claro que o auxílio do contador sempre é importante, né? Mas emitir uma nota de serviços, que a grande maioria dos MEIs, eu acho que aqui em Pinhalzinho, são prestadores de serviço, e outra parte deve ser comércios, né? Sendo indústria, você não consegue fazer MEI.
0: Não, aí,
1: né?
0: Não dá, né?
1: Não tem como, por conta de outros fatores.
0: Até pode se enquadrar com o MEI, mas aí não entra na liberdade econômica, tendo em vista que o tratamento é diferenciado, desde licença ambiental, né?
1: Exato. Mas até mesmo acaba se tornando, né, Sérgio, um impeditivo por conta do faturamento, né?
0: Sim.
1: É, né? E o pessoal da indústria sabe, né? Como é que é esse lugar aí, que é super complexo, e muitos pinhalenses, né, estão empreendendo em vários ramos, mas o MEI parece que ele foi feito justamente para o setor de serviços, né?
0: No princípio, quando o projeto veio como novo, né, isso criou assim até uma certa resistência, tendo em vista de que, nossa, é tudo gratuito, não precisa contador, aí como é que faz? Até nós chegarmos no entendimento, Fabiano, de que isso é um processo de tirar da informalidade, formalizar. Ele tem a tua atividade no certo período, e com certeza, se ele prosperar, ele vai sair desse regime. Como falei anteriormente, todo ano, em média, 70 empresas são desenquadradas. Aí eles vão ter que buscar um contador, vão ter que montar toda a outra estrutura. Então, é isso que me deixa feliz em relação a esse crescimento, né, do município Inhalzinho. Isso afeta todo o movimento econômico, afeta toda a realidade de uma pessoa no sentido de ter aquela responsabilidade de estar, de repente, trabalhando numa empresa e ter sua MEI e abrir um, vamos dizer assim, um e-commerce, usar um canal de vendas via digital, né, via e-commerce ou via outras plataformas digitais de vendas hoje que existem. Aqui em Pinhalzinho nós temos vários meninos aí que trabalham em empresa e tem esse e-commerce e vende, inclusive vende produto da Clarice, vende produto da Foros Pinhal, vende produtos de todas as nossas indústrias aqui do município. Cara, os meninos estão faturando R$1 milhão por ano. Agora, né? Não acompanhei mais, eu conheço, se eles estiverem nos ouvindo, eles sabem de quem eu estou falando. Então a gente fica muito feliz nesse sentido, né? Então eles já desenquadraram faz muito tempo da MEI, né? Hoje eles já são uma empresa, né, uma microempresa, né, já com faturamento até 3 milhões e 600, né, por ano. Então, para você ver a oportunidade que existe no mercado, né, no mercado. Hoje você só tem que ter uma plataforma, abrir a sua MEI e começar a operar. Depois disso é só crescer. Se você quiser prosperar, é uma boa alternativa realmente para você começar o seu negócio.
1: Sérgio, vamos lá. O que que dá para melhorar nesse sentido? O que que talvez faltaria para a gente melhorar, não sei, no atendimento, nos serviços, ampliar, por exemplo, a questão das consultorias, né? O que que talvez até mesmo o secretário Sérgio tenha em mente lá, poxa, isso aqui nós poderíamos avançar mais um pouquinho.
0: Olha, Fabiano, na minha vida de empreender junto com a família, junto com meus irmãos, o nosso pai deu essa condição pra gente, a dona Clarice, a nossa mãe, onde a gente aprendeu muito nessa troca de informação. E, inclusive, a gente prospectou mercado no mundo inteiro, desde Rússia até aqui no Paraguai, no Uruguai, né? Então, essa experiência que a gente adquiriu, e é isso que a gente traz no conceito de oportunidades, ou seja, esse nosso aprendizado. É isso que nós queremos compartilhar com todas as pessoas que queiram empreender. A gente recebe todo dia pessoas para fazer essa troca de informação no sentido de como fortalecer o seu negócio, né? Mas nós queremos muito, através do Sebrae, inclusive semana que vem nós vamos ter uma reunião de planejamento, no qual fui convidado pela gerente regional do Sebrae, a Marielle, né, no sentido de nós prepararmos algo diferenciado. E é isso que dentro da sala a gente sempre debate junto com o nosso time lá. Tipo assim, o que que nós precisamos para reforçar para que a gente possa atender melhor as MEIs? A gente fica constantemente pedindo para as MEIs, para os empresários, o que necessita. Porque através desse convênio, gente, não é pouca coisa, é R$500 mil de consultorias do Sebrae, sendo que 30% do município paga, né? Então, a gente engloba todos interessados no sentido de trazer para nós o que precisa. A gente tem muito, sim, que melhorar, Fabiano, mas estamos em fase de levantamento do projeto. Nós temos também um projeto que estamos desenvolvendo na área da inovação, Fabiano. Então, tivemos a visita do ICT de aqui da nossa região, o pessoal com uma ideia fantástica de captação de recurso, aliado a essas grandes empresas que já têm, que fazem projetos para captação de recurso aqui no município Inhalzinho. Inhalzinho, que é o segundo município do estado de Santa Catarina mais capta recurso para tecnologia.
1: É mesmo?
0: Sim, de acordo com a Fiesc, a última apresentação que nós tivemos na reunião com a Fiesc. Tu vê, é tudo isso que a gente faz, né, Fabiana? A gente, cara,
1: Mas isso é trabalho de quem, ô Sérgio? É até importante a gente conversar um pouco sobre isso, porque nós temos algumas pessoas aqui na cidade que se especializaram, né?
0: Sim.
1: Como é que é isso?
0: São empresas especializadas que trabalham em captação de recursos para projeto, né?
1: Como é o caso da
0: hidroindustrial, né? Aqui eu posso citar, porque isso é público, é de conhecimento geral. Eles conseguiram captar um recurso para apostar num projeto de desenvolvimento de uma nova matriz energética a partir do hidrogênio. Essa empresa está sendo instalada aqui no município de Pinhalzinho, ao lado da marginal, no sentido depois da entrada do Trevo Primavera. Cara, são cientistas com empreendedores que montaram o projeto. Uma empresa fez uma dessas empresas especializadas em fazer projeto de captação, foram lá, captaram do governo. Eu não lembro se é a FAPESC ou se é outro órgão, se é a BNDES ou o quê. E outra coisa, Fabiana, zero. A captação é 100% sem devolução. Eles não vão devolver.
1: A
0: fundo perdido, Fabiana. Então, para você ver, cara, basta se organizar. Você tem uma boa ideia? Procure a gente. Nós temos os canais onde que vocês vão poder desenvolver esse projeto. É lógico que essas empresas, elas são empresas especializadas, têm o seu custo, mas dentro do projeto sempre tem o aporte no sentido de bancar o custo operacional. Normalmente tem empresas que cobram alguma coisa no ato do projeto, tem outras que fazem contrato de risco. Então, é tudo questão de você ver a oportunidade que tu tem, uma boa ideia que tu tem, inclusive dentro do núcleo da inovação da Associação Empresarial, através do diretor, o Andrei Rossetti. Nós estamos desenvolvendo um projeto através de uma ICT, um hub de inovação no município. Tudo isso a gente está tentando organizar. Nós temos o Conselho Municipal da Inovação. Em breve nós vamos ter uma mentoria para que esses conselheiros, que são voluntários do nosso município, pessoas que entendem desta área, para entender mais ainda qual é o objetivo e qual é o propósito de nós termos esse núcleo, essa lei que incentiva a área de inovação, né? Dentro desses projetos de ideias, né? De demandas que existem nas dores do dia a dia teu, né, Fabiano? Daqui a pouco tem uma solução aí que pode ser colocada em prática através da inovação. Aí a construção de um hub de inovação, de centro tecnológico, a associação empresarial. Então nós estamos, esse projeto é um projeto que está em stand-by, a gente está construindo ele. É uma outra ação do governo Alessandro e da Franciele para atender melhor os empreendedores. Eu estou como secretário de desenvolvimento econômico e turismo, é para isso, gente. Enquanto tiver essa condição de poder fazer essa troca com vocês na área de desenvolvimento, não só a gente tem a lei de incentivo lá, 1574, onde que aprovado na comissão a gente pode arrumar terraplanagem, a gente pode ajudar com aluguel, a gente pode arrumar acesso e pátio com cascalhamento e britagem, né? Tudo isso tem uma legislação específica para atender, né? Aí o cara, então tá, eu vou lá, vou pedir aluguel. Não, você pode até pedir o incentivo de aluguel, mas para ser aprovado, tu vai ter que provar para nós quantos empregos vai gerar, qual o faturamento. Então são vários fatores, né? Não é assim, vou lá pegar o aluguel e pronto. Não, tem que ter a contrapartida em qualquer tipo de incentivo a nível... E isso deveria ser a nível nacional também, né? Bolsa Família e coisas, as pessoas tinham que estar lá, mas também tinha que dar uma contrapartida. Mas enfim, aí é programas que não entramos na seara, que é muito complicado, né? Na discussão, né, Fabiano? Mas é dessa forma, né? Estamos aí para isso, a sala do empreendedor é para isso, a Secretaria do Desenvolvimento, o prefeito coloca metas, o prefeito Alessandro, ele até colocou para nós uma meta de atingirmos o movimento econômico apurado em 2025. De 2 bilhões de reais. Nós chegamos, Fabiano, 1.981.502.000 reais. Esse é o movimento econômico, essa é a riqueza gerada pelos trabalhadores, pelos empreendedores que fazem essa entrega, né, no dia a dia, de produtos que vendem no Brasil e no mundo inteiro. Então, para nós é um orgulho muito grande. Faltou só 19 milhões, 18 milhões, né, Fabiano? Uhum. Para chegar na meta que o nosso prefeito instituiu na época para a Secretaria de Desenvolvimento Econômico, né? E isso afeta diretamente, né, na geração de emprego. Para você ter uma ideia, nós tivemos, né, Fabiano? Já estou entrando aqui no...
1: Não, vamos conversando, vamos conversando.
0: Já estamos entrando aqui na parte da geração de empregos no município de Pinhalzinho. Isso gerou 468 novas vagas nos últimos 12 meses de abril, né? De abril de 2025 a março de 2026. São 468 novas vagas. Se você fazer de acordo com o ranking do SEBRAE em relação a núcleos de família, que é 3.2, né? Nós estamos falando aí de 1.200 pessoas que chegaram no município de Pinhalzinho ou tiveram oportunidade, né? Famílias que tiveram oportunidade. Então, esse crescimento, aí você agora volta na infraestrutura do município, educação, creche. Você volta lá para a saúde, atendimento básico. Você veja na infraestrutura para ir e vir, né? A questão de logística, transporte público. Então, são vários fatores que afetam diretamente esse crescimento. E esse crescimento, muitas vezes, do retorno que vem de impostos federais, impostos estaduais e até a arrecadação no município, né? Chega-se curto o cobertor, né? Então, nós temos trabalhado muito em fazer uma gestão, assim, uma gestão bem segura, controlando cada centavo quando você vai comprar uma cadeira, tu vai comprar qualquer coisa, né, para atender. E as pessoas que estão lá dentro do nosso município, da educação, da saúde, são pessoas fantásticas, estão aí para atender a população. Ah, tem 800 a 900 funcionários. Gente, para atender 23.897 habitantes, de acordo com o último censo de julho de 2025, precisa ter quase que uma atenção 24 horas para você poder dar a volta. Imagina um hospital, imagina um PAN, imagina todos os postos de saúde. Então a população tem que entender que realmente existe a infraestrutura do desenvolvimento econômico, mas também por trás disso tem um suporte muito grande às pessoas.
1: Fundamental. Quero deixar aqui um abraço ao nosso amigo Gilson Capelli, né? Parabenizando aí o Sérgio, né? Pelo trabalho que vem desenvolvendo na secretaria, deixando um abraço. Ao vice-prefeito de Modelo, o Alan Maldaner. Ô, meu caro, tudo bem? Né? Excelente fim de semana. O Renan Soliva, um abraço, Renan. Obrigado aí pela companhia. Pinhalzinho, excelentes mãos. Disponibilidade sempre para ajudar com caráter e humildade. Aí, um abraço ao Sérgio.
0: Opa.
1: Bom dia para Salete Casper, para Marzeria Alberti, para Juliano Koenig, né? Para Vera Freiberger, para Ed Bot, para Iraci Agostini, enfim. Muita gente ligada aí na nossa programação e que bom, né? Que bom, estamos aqui conversando sobre Pinhalzinho, essa área do desenvolvimento econômico. E o secretário Sérgio trouxe um aspecto importante que foi a geração de empregos. E eu, Sérgio, dei uma olhada nos outros municípios.
0: Ah,
1: e, meu caro, em percentual nós somos melhor que Chapecó e em número é o melhor da região. Em geração de emprego, o melhor da região foi o nosso aqui, dos municípios ao redor.
0: A gente sempre tem conversado com todos os secretários da área, justamente trocando ideia. Aí, inclusive, tivemos uma visita, recentemente fizemos uma visita ao município de Cunhaporã, lá o secretário Ariel nos atendeu muito bem e a gente foi entender o processo de inovação deles, porque eles estão lá, Fabiano, com a construção do centro de inovação. Eles vão construir um centro de inovação para fazer um hub de inovação e também um incubatório onde eles vão colocar as empresas lá dentro. Então a gente foi entender como é que é esse processo, então essa troca de informação e dada a proporcionalidade, Cunhaporã e Pinhalzinho, eles são iguais, a proporcionalidade, né? Claro, você tem que pegar o número de habitantes de Cunhaporã, o número de habitantes de Pinhalzinho, aí você faz a média, mas Cunhaporã está na média também. Mas o município Pinhalzinho tem se destacado na região e muito forte, sim, em relação ao trabalho de desenvolvimento econômico.
1: Ô, Sérgio, e voltando a essa questão nossa aqui, a gente tem colecionado bons números, né? O PIB de Pinhalzinho tem crescido, né? Estamos inclusive ansiosos para ver os próximos números do PIB. Hoje o movimento econômico de Pinhalzinho ultrapassou os 2 bilhões de reais, né? Qual que é o valor exato hoje, Sérgio? Em 1 bilhão 800 e pouco.
0: Dentro do movimento econômico, né? Movimento econômico para efeito de cálculo do índice, né? De participação dos municípios do ICMS, o IPM, né? Que a gente,
1: isso.
0: A gente fala, né? O que está valendo hoje é o valor adicionado do ano base 2024, né, que foi apurado em 2025 e está sendo aplicado agora em 2026.
1: Certo.
0: Lá na época o movimento foi oficial, foi 1.874, 1.800, deixa eu ver aqui o número, gente.
1: Aqui é um número grande.
0: Números, né? Portaria, está aqui. 1.874, 1.874 milhões 205 mil reais. esse é o movimento econômico que em 2026 influenciou no índice de retorno do ICMS, onde é que a gente conseguiu uma participação, um percentual de 0,39 do bolo geral do ICMS e o educação, porque hoje o retorno do ICMS ele está dividido em educação e o retorno do ICMS. Nós temos uma participação de 0,23 nesse bolo do ICMS educação e temos no outro bolo, nós temos 0,39 de retorno em relação ao restante do ICMS. O município Pinhalzinho ocupa a 45ª posição dentro do ranking dos movimentos econômicos a nível de estado de Santa Catarina. Dentro dos 295 municípios, nós somos a 45ª economia em geração de movimento econômico. Por isso Pinhalzinho é diferenciado, ele tem no seu DNA o empreendedorismo, ele tem no seu DNA da força de trabalho, né, o entendimento entre produção e capitalização dos empreendimentos. O empreendimento ele cresce, ele tem que ser fortalecido. A estrutura da indústria ela precisa desse trabalho, mas ela precisa se fortalecer para dar amparo a todos esses trabalhadores, para dar garantia do salário, para dar garantia de ambiente de trabalho. Então todo esse circuito, o pessoal tem que entender que existe essa necessidade. A Clarice agora, só numa nova área, que é na área de refrigeração, precisa 35 pessoas, Fabiano. Não tem. Então, a mão de obra, realmente, a gente tem aí a oportunidade de ter todos esses imigrantes venezuelanos, mais de 3 mil pessoas que vieram aqui a somar e ajudar, né? E esperamos que continue assim por um bom período ainda, até para a gente poder retomar, né, a nossa mão de obra especializada aqui dos brasileiros, né?
1: Sem dúvida. Vou voltar um lado, fiz um cálculo rápido aqui, Sérgio. Nós vamos, em 2026, quando divulgar os indicadores de 2025, eu acho que nós vamos bater quase 2 bilhões, Sérgio. Se nós crescer mais ou menos uns 5,5%, que eu acho que é plenamente possível, Piazza, a gente vai ter isso.
0: Nós temos um dado provisório, Fabiano.
1: Ah, já tem?
0: Já temos. Ele é hoje o município de Pinhalzinho, né? No ano base, o índice de movimento econômico provisório, nós estamos aí com R$981.502.000. Então, faltou 18 milhões para nós chegarmos à meta que a gente tinha estabelecido da apuração do movimento econômico. Mas isso vai ser corrigido ainda. Que a gente tem algum ajuste e a gente consiga chegar aos 2 milhões. E essa forma de medição para cálculo de retorno de ICMS, toda essa estrutura, lembrando a população que isso tudo vai alterar depois da reforma tributária total ser instalada, que para nós, estamos preocupadíssimos, né? Porque lá na frente não se sabe de fato como a gente vai manter os números de impostos que retornam para o nosso município. A população tem que ficar atenta, porque isso tudo vai afetar todos nós, né? Se no caso diminuir o repasse e nós tiver que ficar toda hora passando pires lá em Brasília, né? Imagina quanto vai levantar o custo disso em relação a nós termos que ir a Brasília, Fabiano. Né? Coisa que poderia ser simplificada e resolvida com um projeto municipalista passando direto para os municípios. Mas, enfim, são políticas de Estado, política de governo, e a gente está aí trabalhando muito forte. Realmente existe um peso grande nos ombros dos empreendedores hoje, em função de que o mercado também se comporta de uma forma muito, muito retraída. Então, sério, conversando com os grandes players que estão consolidados no mercado, não está tranquilo, mas o custo sempre vem afetando, né, a produção, até afetando o produtor rural lá do leite, principalmente, que é um dos fatores que mais complica muitas vezes no mercado. Então todos esses fatores aí são preocupantes, e a gente tem as cooperativas, a gente tem, para ter uma ideia, né, Fabiano, 2025, que a gente tem o valor definido de acordo com a portaria 457 lá do governo do estado. Hoje, a agropecuária no município Pinhalzinho representa 23,32%. A indústria e comércio normal, simples, ela é responsável por 67%.
1: Olha só.
0: 66,92%. Telecomunicações e energia é 4,60%. Olha o tamanho que é. E o transporte já representa 5,16%, né, no movimento econômico no município em Inhalzinho. Claro que se tu somar agropecuária com as agroindústrias, né, Fabiano?
1: Vai dar 50
0: e poucos. 50 e poucos por cento, né? A maior cadeia produtiva do nosso município.
1: E nós não podemos ignorar o tamanho da Aurora, não podemos ignorar o tamanho da Tirol, né? São empresas enormes.
0: Cooperativa.
1: Aí você tem a cooperativa de produção, né?
0: A Itaipu. Tem a própria Cotraf também, que é outra cooperativa, né?
1: Então, se olhar o movimento, realmente é bem robusto, né?
0: Sim.
1: É bem robusto. E nesse contexto, né, Sérgio, eu gostei dessa tua estratificação do movimento econômico de Pinhalzinho, e me chamou a atenção o seguinte: o setor de transporte, né, que até um tempo atrás a gente não tinha, mas não era tão expressivo, 5% é bastante, tá? Telecomunicações, né? É outra coisa interessante, que aí você pega, por exemplo, as empresas de telefonia celular, né, que já vão gerar ISS para o município, né, então, ou seja, as torres de telefone celular que aqui estão acabam gerando impostos no município, né? É isso, Sérgio, estou errado?
0: Não, é por aí mesmo, Fabiano. São as empresas que estão instaladas no município, na área de telecomunicação, que mudou todo o contexto em relação à disponibilidade desse serviço. Antes era público, né? E hoje é todo privado, e realmente isso está gerando um movimento econômico muito importante no município. Aí eu vou citar um exemplo, Fabiano, na questão do transporte. Temos o nosso amigo Vanderlei Pandolfo, que fez um investimento muito grande ali na frente da UDESC, no Baracão, para esse tipo de empreendimento, através dele, né, através de alguns amigos e pela pessoa conhecer o município Pinhalzinho, se instalou uma das maiores operadoras de logística do país, né, que se chama Cote, e está lá instalado, onde ele faz toda a logística dos grandes players na área de sementes do Brasil para o oeste de Santa Catarina, noroeste, Rio Grande do Sul, sudoeste, Paraná, até Campos Novos. Ele faz essa distribuição. E isso gerou um movimento econômico na área de transporte e do faturamento dessas empresas na ordem de 450 milhões de reais ao ano. É o que eles tinham estimado. Numa dessas oportunidades, por isso a gente tem que estar ligado e tem que estar junto com nossos investidores, como o Vanderlei Pandolfo, como outros aqui da cidade de Pinhalzinho, onde que a gente teve uma reunião com o proprietário, o seu Ademir Couto, que é aqui de Pomirim, né? Aqui do ladinho de Pinhalzinho, que é uma pessoa fantástica, claro que tem a base dele hoje toda em São Paulo. Ele conversando conosco sobre a estrutura, o que ele precisava, melhoria ali do acesso, né, as marginais, eles querem que, pedindo apoio, né, junto com o Vanderlei, junto com o proprietário, junto com os proprietários daquelas áreas, para buscar uma alternativa para melhorar o acesso, né? Daí o município, o empresário colocou toda a parte do rachão e o município colocou todo o travamento com brita, né, para que pudesse dar acesso a essa empresa. E está aí a empresa instalada e com o processo de pedido de dobrar a capacidade no município.
1: Olha só.
0: E sabe por quê, Fabiana? Porque esse empresário tem um avião. E quando eu falei para ele que nós íamos ter o aeroporto aqui, ele praticamente disse: pô, então não tem por que nós ir buscar outro local, então vamos ver aqui, vamos construir mais um Maracão aqui, vamos trazer mais uma unidade, né, de apoio logístico na área de insumos, né? Ele tem sementes, ele também tem insumos, né, para atender a demanda dos plantadores aí de produtos de soja, milho e outros. Para tu ver a importância que é o empreendimento para o crescimento do município Pinhalzinho dentro desse modal de logística, né? Aéreo, rodoviário, ferroviário e marítimo. E claro, e tem o trânsito de dados agora, né? Que é um outro modal de transporte que se fala agora, né? Energia e dados, né? É interessante a evolução do mundo, né, em relação a essa situação. Então, realmente, pessoal, temos oportunidade, sim, né? É somente nós criarmos o ambiente ideal para atender todas as necessidades desse setor do desenvolvimento econômico do nosso país.
1: Sérgio, voltando aqui a uma coisa importante que muita gente é curiosa e quer saber também, e isso está diretamente ligado ao Sérgio Mata, pessoa física, e também à prefeitura, que é o aeroporto. Saiu a licitação, saiu?
0: Saiu a licitação, teve uma empresa vencedora, que é a Oliveira, né? Teve várias empresas que entraram nesse certame e todas as empresas com potenciais para atender, mas o que vale é o pregão ali, quem definiu a melhor proposta, e a melhor proposta foi da Oliveira. Agora só estamos aguardando o governador do estado vir aqui assinar, ele quer vir aqui pessoalmente assinar a ordem de serviço, né? Está sendo agendada para que ele venha pessoalmente aqui assinar a ordem de serviço. Assinando a ordem de serviço, a empresa falou que em 10 dias ela coloca os equipamentos a trabalhar, e eu acredito que em 8 meses nós teremos a pista pronta, se o El Niño não atrapalhar.
1: Pois é, essa é a dúvida, né? Não sabemos se vai ou se não vai, né? Né? Por isso é a previsão do tempo.
0: Também, né? Afeta, né, em tudo. Né?
1: Mas como diz o outro, seguro morreu de velho.
0: Né? Temos que se cuidar nesse sentido.
1: É verdade.
0: Mas aí enalteceu o grande trabalho de todos os associados do Aeroclube, né? Todos, independente da proporcionalidade, e aquelas empresas, né, que são sócias do Aeroclube, que vão, via iniciativa privada, Fabiano, ajudar a bancar a supervisão da obra. Ou seja, o Aeroclube, através dos seus associados, vão bancar praticamente toda análise criteriosa de centímetro por centímetro da obra, no sentido que quando for para a ANAC validar o aeroporto, esteja tudo certinho de acordo com as regras e normas. Para ter uma ideia, são pessoas que detêm equipamentos, são pessoas que têm interesse muito grande no desenvolvimento da nossa região, e esse modal de logística é uma das áreas mais importantes, e aí eles nos bancaram isso aí. Então, ou seja, a iniciativa privada vai colocar mais de R$600 mil, Fabiano, dinheiro do Aeroclube, né, para fazer a supervisão através de um consórcio de engenharias, onde que tem pessoas especializadas na área do aeródromo, na área de laboratório e na área da pista.
1: Bom, vamos ainda continuar nesse tema, o Sérgio. Esse aeroporto que vai ser feito aqui em Pinhalzinho, ele vai ser certificado pela ANAC. Ele vai estar presente, já está, na verdade, hoje no PAEG, né?
0: Está, inclusive, né? O Estado já cedeu para nós a... Como é que se diz, Fabiano? Tem um termo técnico.
1: A homologação.
0: Não é homologação. É tipo assim, a União cedeu para o Estado.
1: Isso.
0: Porque aeródromos são administrados pela União. É a outorga. A União já deu outorga para o Estado, e o Estado já outorgou para o município Pinhalzinho. Por isso o município Pinhalzinho está executando a obra. E deixar bem claro, pessoal, são 16 milhões do governo do estado de Santa Catarina. Não tem um centavo a não ser a preparação da fundiária, a legalidade, o acordo com as famílias, essa conversa toda para deixar toda a parte fundiária legalizada, né? Isso foi de responsabilidade do município, mas vem a longas datas, faz 2 anos que nós estamos organizando, planejando, para que em 8 meses pode ser executada a obra.
1: Que legal, o Sérgio, isso é muito importante. Outra obra importante que também tem a ver com a tua pasta é o contorno, né? Nós falamos agora do investimento nas margens aí da BR-282.
0: As marginais.
1: As marginais, como é que está isso, Sérgio? Está em fase de estudo, aqui, o que está acontecendo?
0: Por isso a sociedade Pinhalzinho, ela é diferenciada. Aqui nós estamos falando de empresários, né? Claro que são interessados também, são apoiadores que vão contribuir para poder fazer a primeira parte da marginal, que é, que vai até o trevo da primavera, do Primavera, e depois do Primavera, o estado também tem um projeto muito grande, que é da Estrada Boa, que vai levar lá para a linha Progresso, que vai ligar lá a Santa Lúcia e a Pio Décimo, né? Então, tudo isso foi construído através do prefeito buscando recurso, empresários usando a sua interferência com seus representantes, seu deputado. Até há poucos dias anunciaram aí pela deputada federal, a Daniela, 700 e poucos mil reais para justamente atender essa marginal, né, que sai ali da Zagonel e vai até o trevo Primavera. Depois do Primavera até a linha Progresso é a Estrada Boa do estado, é outro projeto. Então, cara, Fabiano, a sociedade Pinhalzinho é diferenciada nesse sentido, ou seja, todo mundo busca, né?
1: Sim.
0: Todo dia no sentido, através de seus representantes, através da sua empresa, no sentido de fortalecer melhorias de logística, melhorias de acesso para os funcionários, para, enfim, dar mais segurança a todos, né? Então, esse, para mim, é o maior diferencial. Eu lembro até hoje, Fabiano, quando foi o prefeito João Rodrigues, na época, aqui em Pinhalzinho, foi feito o acesso do Trevo Oeste até a Clarice Eletrodoméstica.
1: Perfeito.
0: Né? Esse asfalto foi feito por quê? Porque todas as empresas, meu pai, na época, ali tu pega
1: a Serassá,
0: Unimetal, na época, tu pega as outras empresas, todos contribuíram. Eu lembro até hoje, meu pai colocou na época 100 mil reais.
1: O Santim,
0: todo mundo colocou recurso, e o município, através de uma emenda também, não sei de quem, na época.
1: Acho que foi do Gervásio Silva.
0: Do Gervásio Silva, que o João conseguiu, foi feito aquele asfalto, né? Para atender, agora tem todas as marginais que vem aqui do Trevo, né? Pelo Hotel Boto subindo ali, seguindo lá pela propriedade do seu Pius, a Tabulai, a emenda lá no Zagonel. Tudo isso o nosso prefeito Alessandro está construindo, bem como também da rodoviária até aqui no Giovanni, né? Tudo isso tem projeto. A partir do momento que tem projeto, a captação é mais fácil. Então, esse é o trabalho mais forte que estamos tentando junto com a nossa engenharia, que é fantástico. O nosso pessoal da engenharia, nós temos que tirar o chapéu, né? Nem dá para citar nome dos engenheiros e arquitetos responsáveis, mas se não tiver o projeto, Fabiano, não se faz nada, não se consegue. Por que que o João Rodrigues conseguiu R$1 bilhão de obras no município de Chapecó no ano passado? Porque ele tinha projeto, e ele tem projeto. E esse exemplo nós temos que seguir todos os municípios. Aí a coisa muda, né?
1: E sabe que isso é uma fala interessante, Sérgio, porque o projeto precisa ser bem estruturado, e tem que ser bem feito, né? Bem feito, para que você não tenha no futuro ter de fazer adequações, né? no projeto. Então, por exemplo, o aeroporto tem que ser um projeto que contemple, e eu sei que, por exemplo, no caso do aeroporto está contemplado já a iluminação noturna, que é o chamado PAPI.
0: O PAPI está incluso, Fabiano, né? Graças a Deus, essa visão, né, dos nossos técnicos. Para ter uma ideia, Fabiano, o projeto desse aeroporto foi doado pela iniciativa privada.
1: Sim.
0: Né? Aqui em AOTC, o Luiz Agonel, nosso presidente, né? Enaltecer todas as pessoas que fazem parte do Aeroclube, onde que se trabalhou muito forte nesse projeto, né? E esse projeto foi feito pelos empresários e foi doado para o município. E o município assumiu esse projeto e buscou recurso via governo do estado, né? Então, e aí dentro dele, por isso, gente, eu sou daquele projeto que o planejamento, você não pode errar no projeto, não pode errar. Então nós demoramos quase 2 anos desde o licenciamento ambiental, alteramos 3 vezes o projeto, Fabiano, 3 vezes. Aí você chama o pessoal da engenharia que fez o projeto, tipo assim, nós precisávamos 120 mil metros cúbicos de aterro. Onde é que nós ia tirar essa terra? Esse foi o primeiro problema que nós enfrentamos nesse aeroporto. Aí a nossa engenharia, o nosso pessoal da área de supervisão, não, vamos baixar 70 centímetros a pista.
1: Pronto.
0: Pronto. Só que não é bem assim, Fabiano. Para você baixar a pista 70 centímetros...
1: Quanto movimenta de terra?
0: Aquela árvore que antes não era um obstáculo, agora passa a ser. porque o aeroporto baixou 70 centímetros. Antes aquela árvore estava fora do plano de segurança de voo do cone de aproximação. Aí volta para a engenharia, faz todo estudo de novo, Fabiano, tudo. Você não imagina o que a gente fez. E aí a gente resolveu um problema seríssimo e agora tem terra para fazer toda a terraplanagem do aeroporto, né? Mudamos, né, em conversa com a família Santin, em vez de 6 hectares foi acertado 5 hectares, diminuímos ali para evitar, né, poxa, tirar mais 1 hectare da família, resolvemos a permuta, indenização, está tudo certo, inclusive o projeto está na Câmara de Vereadores para aprovar. Tivemos que desapropriar junto à família Ogliari 1 hectare de terra lá, porque faltou lá atrás também. Então, Fábio, teve várias situações que nós tivemos que resolver nesses 2 anos. Por isso, qualquer empreendimento grande que precise de muito investimento,

0: o planejamento você não pode errar nem no tempo. Então, 2 anos foi fantástico para chegar nesse ponto e estar com o aeroporto pronto.
1: É verdade. Sérgio, ainda olhando para esse lugar aqui, falando de Pinhalzinho em específico, né? Tem procura de empresas para se instalar aqui? Vocês estão recebendo? Porque o ambiente de negócios no Brasil, eu comentava essa semana, ele está muito ruim, né? Nós temos dois problemas que caminham juntos. O primeiro é político. É político e é grave o nosso problema político no Brasil. Porque desde 2014 a eleição não termina nunca. Não termina nunca mais no Brasil. Tá? Aquela eleição apertada da Dilma, que ela vence Aécio Neves, já fraturou a população, que foi para a rua, impeachment da Dilma, aí a posse de Temer, que foi, de certa forma, também conturbada, aí vem a eleição do Bolsonaro, os 4 anos do Bolsonaro, com uma pandemia, aí vem a eleição de 2022, a polarização esse tensionamento gerou uma dificuldade muito grande na minha visão. É para o ambiente de negócios, para a evolução de políticas públicas, e aqui também eu vejo que os políticos, de maneira geral, eles não conseguem largar o calendário eleitoral, bota sempre debaixo do braço. E, além disso, você tem toda a situação internacional, né? Que começa com uma pandemia, que vai para uma guerra na Ucrânia, que agora vai para uma guerra no Oriente Médio, é o Trump que uma hora pensa uma coisa e outra hora pensa outra. Enfim, isso tudo tem prejudicado. Mas, e Pinhalzinho nesse lugar, Sérgio? Nós estamos tendo ainda procura de empresários, empreendedores, para investirem. Estamos sendo olhados?
0: Olha, Fabiano, o município Pinhalzinho, mais uma vez, volta a nascer por sua sociedade, pelas suas pessoas e pela força dos empreendedores que temos no município Pinhalzinho. Nós tivemos, desde 2025, mais de R$1 bilhão de investimento no município Pinhalzinho, no setor privado. Olha a Tirol, né? Olha o investimento que ele está fazendo na nova indústria de leite em pó. Me parece, conforme nos jornais, aí mais de R$200 milhões. Olha o que a Seraçá fez no município Pinhalzinho. A sua nova subestação, que resolveu um monte de problema em relação ao fornecimento na área permissionária deles. E a grande indústria que eles trouxeram para Pinhalzinho, que é a indústria de pré-fabricados de metais, né? Ali, só somando por baixo, eu acredito que a Seraçá tenha investido mais de R$80 milhões. Aí você olha a cooperativa, os investimentos que eles fizeram na infraestrutura deles, no sentido para melhorar o atendimento dos seus associados, no sentido de produzir cada vez mais, a fábrica de farinha, vários outros setores que eles fizeram investimento, passou de R$100 milhões de investimento. Aí você olha a Aurora, com a nova indústria deles, assim, com a indústria deles aumentando a capacidade na área de queijaria e na área de infraestrutura, eles estão construindo uma subestação própria para ter estabilidade de energia em função dos equipamentos modernos que eles têm instalado lá. Não pode ter instabilidade de energia. Eles estão colocando uma subestação que, se não me falha a memória, é maior ou igual a essa que a Seraçá instalou.
1: Olha só,
0: tem a empresa instalando essa rede, que é parceiro, veio para o município, está aqui, uma empresa com mais de 30 funcionários, que veio de Curitiba, se não falha a memória, está instalada aqui no município Pinhalzinho, está fazendo a rede para a ligação da Celesc para a subestação da Aurora, que ali, a gente sempre falando com o Celso, a gente não gosta de falar os números, né? Mas é muito dinheiro. E somando tudo isso, né, Fabiano, todos esses empreendedores, aí você olha a Transmaravalha dobrando a produção. Você olha a Butterlife dobrando a produção. Ou seja, alguns segmentos do mercado, alguns players no mercado, estão fazendo muito investimento e apostando no mercado. Certo? E apostando. Porque o consumo, Fabiano, 220 milhões de habitantes, filho. Você divide isso por 60 milhões de lares. Se 10% dessa população, que daria 6 milhões de pessoas, quiserem trocar a bateria, são 6 milhões de bateria.
1: Perfeito.
0: digamos que cada família tem um carro e queira trocar a bateria. São 6 milhões de baterias. Quem é que vai produzir isso, Fabiano? Né? Então é orgulho de Pinhalzinho em relação a... Nesse alinhamento eu vejo que o nosso empreendedor, o nosso empresário, né, está investindo. Aí orgulho de você ir aqui na Antagorda, encontrar uma família que tem uma pequena facção e uma pequena tornearia. O que ele precisa? Só acesso. O nosso prefeito Alessandro diz, olha, pode ser o menor empresário ao maior, nós vamos atender. Independente do número de emprego que gera, independente do faturamento que gera, nós temos que investir naquele que produz. Esse produz vai gerar riqueza, gerando riqueza tem retorno para o município Pinhalzinho, claro, para fazer os investimentos em infraestrutura, né? Perimetral, tem as marginais, tem o contorno sul, né? Que vai ligar 160 a 282, tem... Fabiano, nós temos, junto com o nosso prefeito Alessandro Franci, trabalhado muito no sentido de apoiar todos os setores. Mas não se esqueçam, população, que por trás disso precisa uma saúde. E muitas vezes não é aquilo que vocês querem, mas é o que tem, de acordo com o SUS. Educação, creche, estradas, ruas, calçadas, asfaltadas, distribuição de água... Daqui a pouco a coleta do esgoto, que é uma coisa, né? E uma coisa que a população vai ter que começar a se preocupar, né? Logo, logo, é a questão do lixo. Pessoal, não se preocupa, é fácil, né? Nós não estamos nem aí, a gente produz o lixo e está indo lá para um aterro. Um aterro que é responsabilidade de cada cidadão que gera lixo. E sabe quanto isso vai custar para nós manter para o resto da vida um aterro sanitário, Fabiano? Ninguém sabe disso. Então nós pedimos, o prefeito está muito preocupado com várias ações. Então até eu brinco com o prefeito, né? A gente achou que ia ser mais tranquila a gestão, mas pelo contrário, ela está intensa, porque existem várias demandas que nós temos que corrigir, né? Que o município não pode assumir, mas temos que criar o melhor ambiente nessa área. E é isso que a gente está fazendo, Fabiano. Por isso a gente usa a inteligência de todos os secretários. Nós somos em 10 secretários, né? Nós temos aí... olha hoje o Maizena organizando esse evento de mais de 1000 pessoas aqui no município.
1: Perfeito.
0: Aí você olha o secretário Celso da Fazenda cuidando dos números, olhando, prefeito, aqui, ali, né? Como é que faz? Né? Aí você olha a Ivone no social, né? Veja se nós temos um morador de rua. Tinha um, foi resolvida semana passada, né? Veja a Carmen na educação, buscando junto com o seu time, seus professores, assistentes, pessoas que atendem. A demanda é tão grande que falta pessoas, não conseguimos contratar, porque a gente pode ferir a questão legal do limite prudencial da folha de pagamento.
1: Perfeito.
0: Aí olha a Ismara na saúde. E depois, fora tudo isso, nós temos 11 vereadores preocupados com tudo isso, acompanhando tudo isso, mostrando que nós temos problemas para resolver. Volta e meia tem vídeo aí mostrando problema em parquinho, problema em praça, problema, né? Todo dia tem essas demandas. Mas nós temos aí o Ederson lá no Urbano, o Michael da Agricultura, que é meu grande aliado na área de desenvolvimento, porque a agricultura para nós é importantíssimo no desenvolvimento econômico do município de Pinhalzinho, através das integração, né? Então, gente, eu acho que não esqueci nenhum secretário.
1: Ah, mas é uma equipe, né, Sérgio? Não, pode pensar time, o município, sim, de maneira isolada.
0: Uhum. Ah. Então, a gente senta muitas vezes diante de um problema e fica se olhando. Ah, o administrativo, né? O João Paulo, uma pessoa com larga experiência na área de gestão pública. Ele veio junto com o prefeito para ajudar a gente no sentido de, ah, vou ter que fazer essa licitação, como é que faz? Ele tem esse conhecimento. Ah, tem a gestão de pessoa lá, não está dando certo, como é que faz? Cai tudo nele. Aí tem todo um corpo técnico que está aí ajudando a gente, Fabiana. Então, eu tenho o meu compromisso com o prefeito Alessandro, né? Eu já falei, nós vamos encerrar as grandes obras, aí eu também vou começar a cuidar da minha família, chegou a minha netinha agora, então a gente tem muita coisa para fazer. A minha esposa Giane, que está ajudando muito a Su lá para cuidar dessa menininha que é um anjo, e o Matheus, meu filho, que se vira, está se virando, né? O engenheiro, ele está habilitado junto à Caixa na área de vistoria e coisa, e está fazendo alguns projetos aí, ajudando a empreender também no município de Pinhalzinho, prestando serviço. Então, gente, vamos cada um olhar

0: 26, Fabiano.
1: 26, segunda-feira.
0: Olha só.
1: É 26, segunda-feira.
0: Isso mesmo. Não, 26.
1: Terça-feira.
0: Terça-feira. 26, terça-feira. Lá na Câmara de Vereadores. Nós já cedemos esse evento, que é o fórum. Só um momentinho, Fabiano. Fórum do Turismo, né? Vale das Águas. Pinhalzinho participa da IGR. IGR é a instância de governança regional Vale das Águas, que trata exclusivamente do turismo. É uma ferramenta que desenvolve. Fabiano, Pinhalzinho, com muito orgulho de novo, falando das pessoas que empreendem no município de Pinhalzinho, tem 15 locais turísticos, 15 equipamentos. E olha só, nós temos o Pesque Pague do Paris, nós temos Sítio Pôr do Sol, Varanda Trentim, uhum. Chalé Colinas, Cabana Alfa, Zwirtz Derivado de Cana, Pousada Vale da Lua, Vinícola Canze, Embutidos Lambe, Complexo de Lazer Água do Vale. Nós temos a Opa Morangos aqui, nós temos o Sítio Volta Grande, nós temos a Cabanha Frosa e nós temos a Cachoeira da Volta Grande, né? Que é um dos grandes símbolos de turístico da nossa região. Então, para todos esses locais aqui, nós temos o fórum todo ano. O ano passado nós cedemos, aí trouxemos um pessoal muito bom para fazer mentorias em relação à área do turismo, como receber o turista. Nós trouxemos o Mané da Ilha lá, o Manézinho da Ilha, como é que chama? Ele veio aqui falar sobre como atender o turista, né? Então foi fantástico. Então convidamos a todos os empreendedores, independente do seu ramo, venha conhecer a nova matriz econômica do mundo que está se fortalecendo, que é a questão do turismo. Receber pessoas e receber bem através dos equipamentos de turismo que o município de Pinhalzinho tem e da região. São 28 municípios, Fabiano, que fazem parte da IGR, todos voltados nesse sentido. Então faço um convite aqui a todos, vai ser na Câmara Municipal de Vereadores de Palmitos, no dia 26, a partir das 8 horas da manhã. Vamos ter um grande encontro para fortalecimento da área do turismo lá em Palmitos.
1: Que legal. Sérgio, muito obrigado aí pela tua visita, pela tua presença. Sempre muito bom te ouvir. Creio que o pessoal também tenha gostado. Obrigado a todos que também participaram aqui conosco. Sucesso e as portas da RCO sempre abertas.
0: Nós que agradecemos, em especial aquele que está nos ouvindo, aquela pessoa que está com a gente, que entende que realmente nós estamos aqui numa função passageira e que logo lá na frente vocês vão ser os gestores da coisa pública. Então, por favor, contem com a gente, mas serei sempre firmes e fortes no propósito realmente de melhorar a cada dia que passa a relação entre as pessoas. Um bom dia a todos e muito obrigado pela oportunidade, à Rádio Centro-Oeste, a você, Fabiano, e enfim, estamos à disposição.
1: Sem dúvida. E obrigado a todos vocês que também nos acompanharam e nos prestigiaram nessa manhã. Muito obrigado a todos. Perdeu o programa, tá lá no YouTube, tá lá no Facebook, é só você acessar. Lembrando que tem Gisma em Pinhalzinho, né? Pinhalzinho, a capital da amizade prestigiada, né? Com a visita de muitas pessoas da região, servidores públicos, para uma confraternização esportiva para lá de especial. Muito obrigado, amigos. Até sábado que vem com mais um Espaço Aberto na RCO.

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alô você, muito bom dia. Estamos chegando no seu rádio na programação da 100.9 FM, sabadão, 23 de maio de 2026. 12 graus a temperatura está marcando no momento aqui no centro. A rádio da sua cidade, ano 48 de comunicação. Você pode mandar sua mensagem para nós via 3366-6200. Hoje está valendo aquele kit especial, kit churrasco Bevilacqua, aqui de Pinhalzinho. É o melhor lá de Nova Erechim, hein? Mas você participa aqui também na programação aqui da 100.9 até o meio-dia. Eu te faço companhia excepcionalmente no sabadão. Seu amigo José na comunicação. Até rimou, hein? Até meio-dia eu te faço companhia por aqui. Me ajuda a fazer um excelente programa. Você que está chegando agora também. Você que estava com a gente, fica com a gente. Você que está chegando agora, prazer estar falando contigo, com a sua autorização. A gente vai adentrando aí na sua casa, também no seu estabelecimento comercial, desejando a você um abençoado fim de semana. Sabadão, fim de semana chegou, cá estamos, diretamente dos estúdios no centro aqui da capital da amizade. E a gente começa muito bem aqui o nosso super sábado. Quando o nosso colega Gilmar voltar aqui, ele conserta tudo sabadão aí, mas a gente vai fazer aqui, ó, do seu jeito, tá certo? Uma programação especial no fim de semana pra você. E a gente começa muito bem assim, ó, Jorge Matheus, essa aqui é pra cima. Vou voando, 98, bom dia, chega mais momentos.

0: 9:15 na sua manhã do sabadão, do fim de semana, 23 de maio de 2026. Aí, Eduardo Costa, uma regravação do Zezé de Camargo e Luciano, também Jorge Matheus, passaram por aqui abrindo muito bem o nosso super sábado aqui neste fim de semana, hein? O ouvinte já tá mandando mensagem pra nós aqui. Hoje tá valendo aquele kit churrasco, aquele kit especial churrasco do oferecimento do frigorífico Bevilacqua lá de Nova Erechim. Alô, rapaziada, simpaticíssima do frigorífico Bevilacqua, sempre estão ligadinhos com a gente na melhor programação matinal aqui também, hein? Deixa eu mandar um alô aqui, bom dia para a ouvinte, a Vanessa, tá ligada com a gente na programação, forte abraço, hein? Que de pinhalzinho. Alô, Cleusa Dias, também de União do Oeste, forte abraço, bom dia. Alô, União do Oeste, também estou recebendo aqui a participação da Marli Ternos, de Linha Lajeado Pedro, valeu, boa sorte, hein? A Loni Simon, também de Pinhalzinho, tá ligado com a gente. Alô, José Quevedo, aqui da Capital da Amizade, tá ligado com a gente, tá ligado com a gente. Meu xará José Quevedo, forte abraço, que nome bonito, José, hein? Valeu, meu grande amigo José Quevedo, bairro Boa Vista 2. Tá ligado com a gente. Alô, saudades, Vale da Hospitalidade. Meu amigo Ângelo, Ângelo Henrique Lindemann. Lá de saudades, forte abraço ao senhor aí também, boa sorte. A Aldacir da Silva, aqui de Pinhalzinho. Obrigado pela companhia, Aldacir. Boa sorte, viu? A vizinhança aqui da rádio, hein? Alô, Valmor Schwendler, também tá ligado com a gente, forte abraço. José Bot, também aqui da Capital da Amizade, tá ligadinho com a gente na melhor programação aí, hein? 9:17. Alô pra você que tá em casa, tá fazendo aquela faxina tradicional de sabadão aí, também tá ligado com a gente, dá um tempinho aí na faxina, ó, manda mensagem pra nós, tá valendo aquele kit churrasco, vai abrilhantar o seu fim de semana, aquele kit churrasco, oferecimento do frigorífico Bevilacqua, lá de Nova Erechim, participe, boa sorte. O número é esse, tá? 33666200. Muito fácil, prático. É só você mandar o seu oi pra gente aqui, tá certo? Prazer estar contigo até o meio-dia na programação Super Sábado. Guilherme Santiago com o Jorge Matheus. Na dobradinha ficou essa daqui, ó. Na rua.
1: Alô, pisca! Essa é pra você, meu irmão.

Rio Preto, 310 quilômetros. Uberlândia, 126 quilômetros. Belo Horizonte,

9h28 na sua manhã, César Benotti e Fabiano, também Racine e Rafael passaram por aqui. Deixa eu mandar bom dia para a Ilse Schneider aqui de Pinhalzinho, Linha Navegantes. Pinhalzinho está lá na Linha Navegantes, então, forte abraço, boa sorte, hein? A Janete Geisel também mandou um recado para nós aqui, frigorífico Bevilacqua. Alô, Lúcia Márcia, também Linha São Paulo, Pinhalzinho tá ligado com a gente. Bom fim de semana a vocês aí, meninas, todos estão ligadinhos conosco aqui, ó. A Sueli, também a Adílio Batistone, lá de Nova Erechim. Alô, Nova Erechim. Ó, estão mandando recado pra nós aqui. É o kit churrasco do frigorífico Bevilacqua, hein? A minha amiga Nélia Ferraz, também, de Pinhalzinho, tá ligada com a gente. Valeu, hein? Fechando a primeira sequência, o Super Sábado no seu rádio. É a programação especial do seu fim de semana aqui da Rádio Centro-Oeste. Ano 48 de comunicação, as melhores canções no seu rádio e no seu feed. Henrique Juliano.

0: É o Super Sábado no seu rádio. A melhor programação do seu fim de semana. Na rádio da sua cidade, 28 faltando para as 10. Bom dia.
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0: Nove e 38, bom dia pra você, bom sábado, super sábado no seu rádio, tá ligado com a gente? Você que está chegando agora também curtindo a programação aqui da 100.9. 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
0: 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Deixa eu mandar um alô aqui pro ouvinte que está ligado com a gente, estou recebendo muitas participações aqui, é sério, tá? 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Alô, Luiz Carlos Rodrigues, aqui de Pinhãozinho, forte abraço. Tá ligado com a gente? Valeu, obrigado pela companhia. Maria Helena Froza também mandou um recado para nós aqui. Alô, Neila. A Neila Alves Ferraz. Tá ligado com a gente na programação Bairro Maria Terezinha. Boa sorte, hein? Meu amigo Jandir Luiz Machado também. Como é que está, Jandir? Tudo bem, tudo certo? Bom fim de semana para você, rapaz. Alô, Rubem Chu também, de Ninha Santa. Então, saudades lá no Vale da Hospitalidade. Mandou recado para nós aqui também. Bom dia para o Vital Carniel, bairro pioneiro aqui de Pinhalzinho. Alô, seu Vital. Deixa eu fazer um adendo especial, mandar um alô, um abraço especial para você também que tá ligado com a gente online. Tá acessando o nosso site, nosso portal rco.com.br, ouvindo a gente, hein? A rádio que toca os melhores sucessos, hein? Grandes sucessos. E as melhores promoções. Eduardo Costa é a nova música dele, hein? Novo trabalho do Eduardo Costa.

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1: 9 minutos faltando para as 10 horas da matina. Luan Santana, Deus é muito bom. Ah, se é, com certeza, linda essa canção, hein? Também Jorge Henrique, Rodrigo e Eduardo Costa. Passando por aqui a programação da 100.9. Você está com a Rádio Centro-Oeste aqui de Pinhalzinho. Ano 48 de comunicação. Abençoado fim de semana para você, tá? Tá chegando agora, tá ligando seu rádio agora. Alô para você da cidade, para você também do interior. Você é empresário rural. Valeu! Você pode ficar ligadinho conosco também na programação matinal por aqui. Tá trabalhando? Tá no comércio pianense? Bom trabalho, boas vendas para você que está na companhia aqui da Rádio Centro-Oeste. 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Obrigado pela parceria forte para com a Rádio Centro-Oeste também, hein? Bom fim de semana. Sempre estão na lida e sempre na companhia aqui da Rádio Centro-Oeste. Alô, Maria Cecília Lindemann, lá de Saudades, no Vale da Hospitalidade. Manda alô pra nós aqui, José, valeu, tá, estão participando. Também a Geni de Castro, de Pinhalzinho. Oi, Geni, como é que você está, minha amiga Geni? Um abençoado fim de semana, a senhora também aí, tá certo? A Elci Schneider também tá ligada com a gente. Estou recebendo aqui a participação da Janete Prester. É Prestes, isso? Tá participando, hein? Janete Bevilacqua Prestes. Tá participando do sorteio do kit churrasco. Forte abraço, boa sorte. A Claudete Gracioli de Pinhalzinho também já garantiu a participação por aqui. Valeu, Claudete. Alô, Éder de Pinhalzinho também. O rapaz está sintonizando a programação matinal. Forte abraço. Obrigado pela companhia, realmente, parceria forte para com a Rádio Centro-Oeste. A Enedina da Silva, aqui de Pinhalzinho também, bom dia para a senhora. Manda um recado para nós aqui, tá ligado com a gente. Aí você pode mandar via 3366200, também o nosso portal rco.com.br. Aquele kit churrasco está valendo até o meio-dia na programação matinal, porque é o Super Sábado no seu rádio. Vem comigo, segue a sequência musical, Fernandinho Sorocaba. Essa que teve a participação do Murilo Rufi.

0: Na Rádio da Cidade, 10:02, bom dia.
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0: 10:05 na manhã. 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
0: 10h11, super sábado no seu rádio, programação especial no matinal aqui no sabadão, então fim de semana você está com a Rádio Centro-Oeste no Velho Bondaio 100.9. Alô para você que está ligado com a gente online e também está acessando o portal rco.com.br. aí você pode baixar o aplicativo aí no seu aparelho celular e ouvir a gente em tempo real 24 horas no ar no seu dia. Ano 48 de comunicação, e aí você pode ouvir a gente também na Alexa, é isso mesmo, vai lá então, você pode, tem várias formas de ouvir a gente, a programação aqui da Rádio Centro-Oeste, tá certo? Deixa eu mandar um abraço, bom dia especial pro meu amigo Marcelo Stiburski, alô Marcelo Stiburski de Pinhalzinho, rapaz, tá ligado com a gente, forte abraço, um abraço a toda a família também, sempre são ligadinhos conosco na programação por aqui também. Está participando aqui do sorteio, Marcelo. Boa sorte, viu? É, mando um abraço pro Eduardo Frasnelli. Ótimo fim de semana a todos. Alô, Eduardo Frasnelli. Também bairro Pioneiro aqui de Pinhalzinho. Sempre estão ligadinhos conosco, os nossos amigos ouvintes aqui, que a gente faz muitos amigos, com certeza, através do rádio. Valeu, a gente fica muito feliz com isso também. A Nilce, aqui de Pinhalzinho, também deixou a mensagem para nós aqui. Alô, Maria Salete Kliman, distrito de Juvencio, saudades. A outra Nilce, a Meote, é, rapaz, valeu. A Charaz aqui, ó, Nilce Guedes Meote, aqui de Pinhalzinho também, tá participando por aqui na manhã. Janice Miorelli, lá de Nova Erechim, forte abraço. Alô, Nova Erechim, alô, Janice. Tá participando aqui também. Luiz Streiser, aqui da Capital da Amizade, Kit Churrasco. Minha amiga Elizabeth Kaifer também, Linha Riqueza, está parabenizando o irmão, o Darcy Kaifer, que está de aniversário, vai estar no aniversário amanhã, em domingão. Alô, Leoni Carlin também, da Capital da Amizade, forte abraço. Deixa eu fazer um adendo aqui, mandar um abraço especial, parabenizar também o seu Darcy, que amanhã completa a idade nova. Valeu, seu Darcy. Muita paz, muita saúde, prosperidade e vida longa. A homenagem de toda a sua família, a Elizabeth e toda a família também. Beijão carinhoso a vocês aí, tá certo? E a gente fica muito feliz com a audiência e a participação aqui no horário também. Alô, bairro Divinéia aqui de Pinhalzinho, lá no nosso bairro, hein? Meu amigo Hélio, vizinhança lá no bairro Divinéia. O Hélio também garantiu a participação por aqui. Como é que tá, Hélio? Tudo bem? Tudo certo com a família aí? Valeu, forte abraço, bom fim de semana, boa sorte também, rapaz. Tá participando por aqui. A Ortiz da Silva também está participando por aqui, valeu. Alô, Michael, também da Capital da Amizade, forte abraço. Registrar algumas participações por aqui via rco.com.br. A Thaís está ligada com a gente. Alô, Wellington, também da Capital da Amizade, está participando aqui na manhã, tá valendo! Tá valendo aquele kit churrasco, oferecimento frigorífico Bevilacqua, lá de Nova Erechim. Alô, rapaziada do frigorífico Bevilacqua. Bom trabalho a vocês, hein? Bom fim de semana, hein? Acabaram de passar aqui na rádio, hein? Tudo de bom sucesso.

10:25 da sua manhã. Humberto e Ronaldo com Jorge Matheus, Carência. Ainda Gustavo Lima e também Zezé de Camargo. Passou por aqui, hein? É a super sequência, o nosso super sábado no seu rádio. Na manhã do sabadão, 13 graus a temperatura está marcando aqui no centro capital da Amizade. Sabadão, 23 de maio de 2026. Tem uma data especial comemorando hoje, então manda o seu recado para nós aqui. Faz aqui a homenagem, pra, aquela homenagem especial para a pessoa que você ama muito aí, tá certo? Alô, Marisa, Marisa Bonkowski de Pinhalzinho, bom dia. Tá participando por aqui, ó. Kit Churrasco Bevilacqua. Valeu, boa sorte. A Janete Renner também, Linha Volta Grande, Pinhalzinho. Alô, vocês da Linha Volta Grande, família Ternos e Renner. Forte abraço, hein? Obrigado pela companhia de vocês, bom fim de semana. Roseli Refle de Pinhalzinho está participando aqui também. É a participação do Kit Churrasco, valeu. Obrigado pela audiência de vocês todos aí. Alô, Tainã, também da Capital da Amizade. Luiz Gustavo, também de Pinhalzinho, forte abraço. Mais uma participação, a Nathalie, lá de Sul Brasil, está participando por aqui. Forte, obrigado pela companhia de vocês aí. A Edilene, também de Saudades, Vale da Hospitalidade. Também garantiu a participação por aqui. 10:26, tem mais som na sua manhã. Sábado. Zé Henrique Gabriel com Diego Arnaldo. Essa canção também é linda demais, hein?

0: É o Super Sábado no seu rádio. Aí você ouviu Israel Rodolfo com Edson Hudson. A programação especial do seu fim de semana e Super Sábado, então, 14 graus de temperatura. Confirmando no sinal 28, faltando para as 11. Bom dia.
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0: Super sábado no seu rádio, 22 faltando para as 11. 14 graus de temperatura marcando no momento aqui no centro da capital da Amizade. Prazer estar contigo até o meio-dia, então. Seu amigo José na comunicação, excepcionalmente no sabadão aí, hein? Alô, Janete, aqui de Pinhalzinho, tá ligada com a gente também. É, seu Nestor também. Estão participando a Marisa. Bom dia a vocês aí. Tá valendo aquele kit churrasco? Participe e garanta sua participação aqui no horário, hein? Garanta sua sorte aqui, tá certo? Christian Ralph.

Aí pra você de Paulo e Paulino, é. Sertanejo bom demais no seu rádio também. Christian Ralph passando por aqui. É a programação da 100.9. Nosso super sábado no seu rádio. Tá valendo aqui aquele kit churrasco frigorífico Bevilacqua. Participe, boa sorte. Já já vai rolar o sorteio pra você por volta das. A partir das 11h30, tá certo? Alô, Carmen Metzger. De saudades, Vale da Hospitalidade. A Jaque aqui de Pinhalzinho. Oi, Jaque, um abraço. Manda o sobrenome pra nós aí, tá certo? Boa sorte. José Quevedo também tá participando por aqui. Ah, também bom dia. Registrar aqui a participação da dona Hilda Dalla Poça, aqui de Pinhalzinho, também tá ligado com a gente na melhor programação. Alô para a Elvinda também, mandou um recado pra nós. Oi, Vanessa, aqui de Pinhalzinho. Boa sorte, hein? Boa sorte, hein, gente? Participe, então. Você que tá ligando o seu rádio agora, tá em casa, tá preparando o almoço, 14 faltando para as 11, tá no preparo do almoço aí, tá recebendo seus familiares, seus amigos, para um delicioso almoço do sabadão. Dá um tempinho aí, então, você pode mandar sua mensagem para nós. Tá valendo o kit churrasco, então, do frigorífico Bevilacqua, lá de Nova Erechim, 33666200, e você pode fazer seu cadastro também via rco.com.br. É o nosso super sábado no seu rádio. Vamos lá, de João Neto e Frederico. 10h47.

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1: 10h58, Jean e Giovanni, tatuagem, também Mato Grosso e Matias e João Neto e Frederico passaram por aqui. Deixa eu mandar um alô aqui para a Cleonice, aqui de Pinhalzinho. Forte abraço, hein? Obrigado pela companhia. Alô, Ademir Ternos, também minha volta grande. Tá curtindo a programação? Coloca nós no churras aí, Bevilacqua. Alô, Itacir Haas. Linha Pionésimo Pinhalzinho. Boa sorte a vocês aí. Deixando mais uma hora de programação, sábado.

É o Super Sábado no seu rádio, fechando mais uma hora de programação por aqui. Estamos ao vivo nos estúdios, no centro aqui de Pinhalzinho, Avenida Belém 500. Na rádio dessa cidade, 11 horas e 1 minuto. Bom dia.

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0: 11:03. 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
1: Alô, Pinhalzinho. Olá, pinhalense. Está no ar o informativo da Prefeitura. Seja muito bem-vindo. O programa semanal da Prefeitura de Pinhalzinho inicia destacando que hoje acontece em Pinhalzinho o GISMA, os Jogos de Integração da AMOSC. A competição reúne servidores públicos municipais de 20 municípios associados à Associação dos Municípios do Oeste Catarinense. Durante o dia de hoje também é apresentado a rota turística de Pinhalzinho. Pinhalzinho que vem crescendo muito nesse segmento, que também é econômico, com destaque para nossa gastronomia, nossas praças públicas, cabanas, belezas naturais e áreas de lazer. A tempo, queremos dar as boas-vindas a todos os visitantes e também desejar boa sorte aos competidores pinhalenses. Dando continuidade ao nosso informativo de hoje, o assunto agora é saúde. Ontem ocorreu no CTG Porteiro do Pinhal a 9ª Conferência Municipal de Saúde, que reuniu aproximadamente 250 pessoas. Durante o encontro, foram debatidas várias situações sobre a saúde municipal, estadual e também a nível nacional. Queremos, em nome do Conselho Municipal da Saúde, agradecer a presença de todos e a colaboração para o sucesso deste evento. Falar de saúde em Pinhalzinho é, obviamente, a prioridade. São realizados mais de 3 mil atendimentos por dia. Isso inclui visitas de agente de saúde, atendimentos médicos, enfermeira, consultas, exames, cirurgias e todas as ações. É isso mesmo, são mais de 3 mil atendimentos por dia. E é importante lembrar que na Secretaria de Saúde são atendidos os 24 mil munícipes pinhalenses. A população vem aumentando muito. Segundo o IBGE, somente neste último ano ultrapassou 1.200 pessoas. Para isso, a gestão municipal de Pinhalzinho vem planejando uma nova unidade básica de saúde no bairro Bela Vista, que deve ocorrer após o remanejamento do CAPS para o novo espaço e também após a reforma do atual prédio do Centro de Atendimento Psicossocial, o CAPS, nesse bairro Bela Vista. Outro projeto importante deve ocorrer em 2018, que é a construção da unidade básica de saúde no Distrito de Machado. Também é importante frisar que a nova unidade básica de saúde que está sendo construída vai ter uma equipe maior de médicos, enfermeiras, dando ainda mais acesso à saúde aos pinhalenses. Mais uma vez, queremos agradecer a todos que se fizeram presentes na 9ª Conferência Municipal de Saúde de Pinhalzinho. Agora o nosso assunto é agricultura. A Secretaria de Desenvolvimento Rural segue realizando a manutenção de estradas. Nesta semana, o destaque foi a entrega de mais uma ponte, desta vez de madeira, na linha Navegantes, além da manutenção das estradas desta região. Também segue o trabalho de abastecimento de água para a linha Riqueza. E outra ação importante é o cascalhamento de pátios, que também recebe uma atenção especial da Secretaria de Desenvolvimento Rural. Agora o nosso assunto é urbano, podas de árvore. Nessa semana, a comunidade urbana já observou podas de algumas árvores aqui em Pinhalzinho. Depois de dois temporais, onde a queda de árvore foi muito numerosa e perigosa, obviamente, a Defesa Civil fez um estudo especializado com auxílio técnico para verificação de árvores no perímetro urbano de Pinhalzinho. O agente de defesa civil do nosso município, Kleder Hort, e o secretário de desenvolvimento urbano, Ederson Weissmann, trazem uma informação importante, pois a partir da próxima semana será acelerado ainda mais as podas de árvore aqui no município.
2: Pensando em prevenir, a gente resolveu fazer esse trabalho de poda geral no município. E como as previsões aí que nós temos de um El Niño severo nos próximos meses, então resolvemos fazer uma reunião com a Defesa Civil e o secretariado do município para a gente montar um cronograma e começar a fazer uma geral no município referente à poda de árvores, a rebaixamento de copa, retirar árvores que estão com podridão de caule, podridão de galhos, oferecendo risco à integridade física de moradores, ao patrimônio, principalmente a rede elétrica, que nós já tivemos vários casos de queda de galho sobre a rede elétrica. fica danificando câmeras frias de comércios do nosso município.
3: A prefeitura, então, ela contratou uma empresa para fazer a poda das árvores. Então, vai dar um trabalho, assim, de vários meses, né? Porque a nossa cidade está grande. Então, já foi mapeado algumas ruas. Vai ser começado pelas avenidas.
2: Entre poda e supressão de árvores que precisam ser eliminadas no local, são mais de 2 mil indivíduos. Então é uma quantidade muito grande. Normalmente os moradores nos procuram pedindo que se faça uma vistoria na árvore. O que a gente vai analisar? O tamanho da copa, a extensão dessa copada, se ela está sobre a rede elétrica, se ela está sobre residências. A gente vai analisar se existe podridão de caule, podridão de raízes, os próprios galhos quebrados. Qualquer patologia que indique que essa árvore oferece um risco iminente, a gente emite um laudo e pede que seja feita a supressão desse indivíduo no local. Num primeiro momento, você começou esse trabalho, onde fizeram a poda de uma árvore que se solicitou a extinção da mesma, e teve uma repercussão muito grande com a população. Ah, pois é uma árvore muito grande, uma árvore bonita, por que que vocês vão tirar ela? Fica fácil quando eu moro num bairro e vou reclamar da árvore que está sendo extinta lá na frente da casa do Henrique, por exemplo. Porém, eu não sei o risco que essa árvore está oferecendo ao Henrique. Então, se a população tiver alguma dúvida do porquê está sendo feita essa poda, essa supressão, nos procure, que a gente vai demonstrar os laudos que foram emitidos, a gente vai demonstrar as fotos. É um trabalho grande, trabalho perigoso, demanda uma equipe especializada para isso, e a prefeitura está se preocupando, sim, com a vida dos nossos munícipes.
0: Obrigado pela informação. Agora nós vamos falar de desenvolvimento econômico, porque nessa semana que está para vir, nós temos a Semana do MEI. A Semana do MEI é uma atividade preparada pela Sala do Empreendedor. Pinhalzinho conta com 1.987 MEIs, microempreendedores individuais ativos. A Sala do Empreendedor atende a todos, com diversos trabalhos. Se você é MEI em Pinhalzinho, procure a Sala do Empreendedor. Chame no WhatsApp 3366-6605. Ou acesse o Instagram da Sala do Empreendedor Pinhalzinho e saiba mais sobre a Semana do MEI. Termina agora mais um informativo da Prefeitura de Pinhalzinho. Queremos agradecer a sua audiência. Obrigado pela sua atenção. Tenha um ótimo sábado, um bom final de semana e que a sua semana seja muito produtiva. Até o próximo encontro, nesse horário e

0: desta emissora. Siga o nosso Instagram, @ Prefeitura de Pinhalzinho. Um abraço e tchau.
1: Nos termos da Lei 2790-2022, informa-se que o Poder Executivo de Pinhalzinho teve o gasto de R$450 para a produção e veiculação desse material.
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3: Super Sábado. Super Sábado no seu rádio, 11:17. Seguimos por aqui na programação. Alô, Maria Salete, tá ligado com a gente? A Maria Moré também de Pinhalzinho, kit churrasco. Boa sorte a vocês aí também. Márcia Frei, lá de Saudades. Oi para a Janete Niederlibo, também tá curtindo a programação, participando por aqui, ó. Alô, familiares também. A Simone e o Sandro estão ligados com a gente. Um abraço pra dona tia Ivone também, valeu. Divinéia, lá no bairro Divinéia também, bom fim de semana pra vocês e boa sorte aí. Tereza aqui de Pinhalzinha, Tereza Teriquês. Alô, Hélio Franz também tá participando. Valeu, obrigado pela companhia de vocês aí também. A Cleonice aqui da Capital da Amizade, registrada a sua participação. Já já vai rolar um sorteio pra você do kit churrasco, hein? Jade Jadson.

Programação especial da 100.9 para você, o nosso super sábado no seu rádio. Zé Henrique Gabriel com Henrique Juliano. Tem mais som aqui, ó. 11:24. Bom almoço para você que está almoçando ao som da Rádio Centro-Oeste. Uma boa companhia, com certeza. Ícaro e Gilmar, essa canção linda demais, hein? Imperfeitos.

0: 11:29. Aí pra você, Banda Movimentos. Banda Movimentos pra você. Aqui na 100.9, a rádio da sua cidade. É o nosso super sábado no seu rádio, edição do fim de semana, 23 de maio de 2026, hein? Passando muito rápido esse tempo, hein? 15 graus de temperatura marcando no momento aqui no centro capital da Amizade. Tempo nublado em Pinhalzinho, toda a região. Dá tempo para você mandar a sua mensagem para nós via 33666200. Tá valendo aquele kit churrasco, oferecimento do frigorífico Bevilacqua lá de Nova Erechim. Participe e boa sorte, hein? Já já vai rolar o sorteio para você. E o intervalo comercial está chegando no seu rádio. Já já eu volto com muito mais também. A rádio dos grandes sucessos, das melhores promoções também. Confirmando no sinal, 29 voltando pro meio-dia. Bom dia.
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0: Vinte minutos, faltando para o meio-dia. É, para o meio-dia, então. Alô para você que tá ligado com a gente. É o nosso super sábado no seu rádio, Delmar Bonkoski, aqui de Pinhalzinho, bairro Pinhoneiro. Alô, Delmar Bonkoski. Boa sorte, hein? Gentil, Luiz Gentil Rodrigues também, de Pinhalzinho, tá participando. Kit Churrasco, Exídio Boles, bairro Nova Divinéia. Alô, Nova Erechim, Dilva Scarati também. Valdir Teodora, aqui de Pinhalzinho, também está participando. Boa sorte, forte abraço. Tudo de bom aí. Alô, Volmir, também está ligado com a gente. Mandou um recado para nós aqui. Tudo de bom aí, boa sorte, hein? Maria Salete Kliman também, gente. Tem mais som aqui, ó. Agora tem Rogério Magrão e banda. É o novo sucesso deles, hein? Tá tocando em todo o sul do Brasil aí. E com certeza roda aqui na programação da Rádio Centro-Oeste. Bom dia!

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Aí pra você mais uma super sequência, San Marino, banda Enigma e também Rogério Magrão e banda passaram por aqui, uma sequência de bandas pra você aqui no nosso super sábado. Vamos lá então, vou realizar o sorteio por aqui. Antes quero mandar registrar a participação do Jacir Riva, aqui de Pinhãozinho, um forte abraço, obrigado pela companhia também. Alô Tânia, Tânia Bar, distrito de Machado, Pinhãozinho.

0: e o carinho para com a rádio, a equipe da Rádio Centro-Oeste aqui, tá certo? Vamos lá para o sorteio então, você que ligou, participou, tá valendo aquele kit churrasco especial do frigorífico Bevilacqua, lá de Nova Erechim. 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Frigorífico Bevilacqua, com a gente nessa mega promoção de todo sábado, aqui nosso super sábado, tá certo? Ainda em tempo, registrando a participação da Zulmira Signor, de Pinhalzinho. Dona Zulmira, tudo de bom aí pra senhora, hein? Sorteio automático aqui, sistema automático de promoções. Boa sorte a todos, cruzando os dedinhos. Vamos lá, já temos uma participação por aqui. É um ganhador hoje, no sabadão aqui, é um ganhador. Final do telefone 9013. Alô, você do final do telefone 9013, aqui de Pinhalzinho. Quem ganhou hoje, então, no kit churrasco frigorífico Bevilacqua foi...
1: Fica pra sempre.
0: Alexandro Ros de Pinhalzinho, parabéns, Alexandro Ros de Pinhalzinho, ganhador de hoje. Precisa passar aqui na rádio e retirar do seu vale. Parabéns ao Alexandro Ros de Pinhalzinho. Final do telefone, então, 9013. Gente, sábado que vem tem mais, com certeza. Aí você sabe muito bem que a Rádio Centro-Oeste é a rádio das maiores e melhores promoções para você. Eu vou deixar as minhas últimas músicas, finalizando com chave de ouro, mais uma edição do Sabadão. Eu prometo voltar sábado que vem, hein? A gente vai estar à frente aí no sábado que vem também do programa Super Sábado. Mas eu volto segunda-feira no horário comercial da Som Brasil, a partir das 16h30. Tá bom? Felicidades a você, bom fim de semana, abençoado fim de semana para você e toda a sua família aí. Curta muito a sua família e seja feliz, você merece, tá certo? Segue a programação especial para você do fim de semana. Bom almoço, tá almoçando ao som da 100.9. Valeu, até mais, tchau, tchau.

0: palmas, Daniel, gente!
1: Henrique Juliano.
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3: Atenção, produtor! A FAESC alerta para as normas e procedimentos da Declaração do Imposto de Renda Pessoa Física 2026, referente ao ano calendário 2025. Conforme a Receita Federal, o prazo de entrega vai até 29 de maio. 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A entidade também destaca que a entrega fora do prazo ou a não apresentação, quando obrigatória, está sujeita a multa de 1% ao mês calendário ou fração de atraso. Em caso de dúvidas, procure um contador de sua confiança ou sindicato rural de sua região. 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
2: Olá, sou Carol Denardi, da Rede de Notícias Acaerte. No Minuto de Santa Catarina de hoje, o destaque é a proposta de reforma do Supremo Tribunal Federal, elaborada pela Ordem dos Advogados do Brasil no estado. Entre as motivações do estudo técnico, a crise de credibilidade da corte. O presidente da OAB estadual, Juliano Mandelli, afirma que o diagnóstico atual não pode ser ignorado.
3: Há hoje uma evidente crise de credibilidade no Supremo Tribunal Federal e essa crise não se limita à Corte Suprema. Ela tende a irradiar ou já começa a irradiar por todo o Poder Judiciário, comprometendo a confiança da sociedade nas instituições. Diante desse cenário, a OAB em Santa Catarina assume a sua responsabilidade institucional. Nossa postura é crítica, eu particularmente sou um crítico sim, mas essencialmente contributiva. Não se trata de fragilizar o Supremo, muito pelo contrário. Nós queremos enfrentar com seriedade os problemas para fortalecê-lo e preservar o seu papel central na democracia brasileira.
2: O parecer da OAB catarinense propõe medidas estruturantes. Como explica Mandelli?
3: Esse parecer, elaborado aqui em Santa Catarina pela Comissão de Direito Constitucional, apresenta propostas objetivas. Entre elas, eu destaco aqui a instituição de mandato fixo para os ministros, para evitar a concentração prolongada de poder, a democratização do processo de escolha, o aumento do quórum de aprovação no Senado e a limitação das decisões monocráticas, com resgate da colegialidade como regra. É um órgão com 11 ministros e muitas vezes a gente vê apenas um ministro decidindo questões importantes e muitas vezes também o futuro do nosso país. Também estamos propondo nesse documento o fortalecimento de questões éticas, né? Padrões éticos mais rigorosos, maior transparência nas relações institucionais e a adoção de diretrizes de governança digital, como posicionamentos em redes sociais, entrevistas, que são compatíveis com o nível que se espera de responsabilidade da corte. A OAB aqui em Santa Catarina cumpre mais uma vez o seu papel, não de espectadora, mas de protagonista na defesa da Constituição e na construção de soluções para o aperfeiçoamento da democracia brasileira.
2: O relatório catarinense será levado à OAB Nacional para subsidiar os debates da reforma do judiciário em Brasília. Você ouviu o presidente da OAB de Santa Catarina, Juliano Mandelli. Gratidão pela sua audiência. Um abraço e até a próxima semana no Minuto de Santa Catarina.
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19: Olá, população sul-brasilense. Está no ar neste sábado 23 de maio o informativo da Prefeitura Municipal de Sul-Brasil. Prefeito Vanderlei Galina e vice-prefeito Douglas Kwiatkowski. A partir de agora, você acompanha as informações, avisos e comunicados do município. E o governo municipal de Sul-Brasil convida toda a comunidade para participar de uma importante audiência pública de apresentação e avaliação das metas fiscais referente ao primeiro quadrimestre de 2026. O encontro acontece na próxima segunda-feira, dia 25, a partir das 18 horas, no auditório da Câmara Municipal de Vereadores. Durante a audiência, serão apresentados os dados da gestão fiscal do município e do Fundo Municipal de Saúde, em cumprimento ao que determina a Lei de Responsabilidade Fiscal. O prefeito Vanderlei Galina destaca a importância da participação da comunidade. Convidamos toda a população para acompanhar a apresentação das metas fiscais e conhecer de perto como os recursos públicos estão sendo aplicados. E a Administração Municipal de Sul-Brasil realizou na noite da última quinta-feira uma audiência pública para debater a regulamentação, construção, conservação e padronização dos passeios públicos, as calçadas no município. O encontro reuniu autoridades profissionais, técnicos e membros da comunidade para discutir melhorias voltadas à mobilidade urbana, acessibilidade e organização da cidade. Entre os pontos debatidos, ficou definido que os passeios já existentes não precisam.

0: precisarão de alterações, enquanto novas construções deverão seguir os padrões estabelecidos pelo município. A proposta prevê que os custos das obras sejam divididos entre o poder público e os proprietários dos imóveis, sendo 50% custeados pela prefeitura e 50% pelos moradores, com possibilidade de parcelamento em até 36 meses, conforme o Código Tributário Municipal. E no informativo de hoje, quem fala é o prefeito Vanderlei Galina sobre o projeto.
1: Aonde está feito, vai ficar. Nós não vamos mexer.
2: Mesmo que está fora do padrão da amostra.
1: Vai ficar. A não ser que o proprietário queira mexer. Então, por isso que essa audiência pública aqui é para nós decidir. O que que acontece? Nós vamos começar a fazer os passeios esse ano ou ano que vem. Isso vai ser obrigatório, respondendo à pergunta do presidente da Câmara. Nós vamos começar a rua principal. Então, nós vamos sair. Nós vamos licitar, por exemplo, 3 mil metros. Aí nós vamos ver questão orçamento público. 50% a prefeitura vai pagar, o órgão público paga, e 50% o proprietário. E ainda a prefeitura vai entrar com máquinas, levar a terra, recolher entulho, deixar tudo o que quem ganhar a licitação precisa. Mas o que que acontece? Nós vamos sair de lá do cemitério e nós vamos vindo. Por exemplo, ali no posto de saúde tem, no Gilmar tem. Não vão mexer. O terreno baldio para o lado de lá, o dono vai ter que fazer. Se o dono não fazer, a prefeitura vai fazer, vai entrar em contato com o proprietário para ele pagar os 50%, até 30 meses. 33, 36, né, doutora? Caso ele não paga, a prefeitura vai pagar, porque é licitado. Quem pegar vai ter que receber. E vai ficar a dívida ativa para o proprietário. Então, essa é a audiência pública que eu quero que vocês decidam. Nós embelezemos a cidade ou nós deixemos como está?
0: E o governo municipal de Sobrasil, em parceria com a Polícia Militar, segue realizando importantes investimentos voltados ao fortalecimento da segurança pública no município. As ações incluem a ampliação do sistema de vídeo monitoramento, renovação da frota policial, reforço no efetivo e ampliação das parcerias institucionais, garantindo mais segurança, agilidade e eficiência no atendimento à população. De acordo com o sargento Sérgio Antônio Haas, um dos principais destaques é a expansão do sistema de vídeo monitoramento, que passou de 16 para 35 câmeras instaladas em pontos estratégicos do município. O serviço contempla fornecimento de equipamentos, materiais, manutenção e internet para a operação do sistema de vigilância, com investimento de mais de R$ 49 mil. Segundo o sargento Haas, o sistema tem se mostrado uma ferramenta fundamental no apoio às ações da Polícia Militar. As câmeras auxiliam diretamente no monitoramento preventivo, na identificação de suspeitos e na elucidação de ocorrências, contribuindo significativamente para a redução de crimes e para o aumento da sensação de segurança na comunidade. Além dos investimentos em tecnologia, a segurança pública também recebeu reforços importantes na estrutura operacional. A frota da Polícia Militar foi renovada com a chegada de uma nova viatura modelo Tracker e o efetivo policial do município também foi ampliado, passando a contar atualmente com 6 policiais militares. Outro ponto destacado é o trabalho integrado entre as forças de segurança. O município mantém parceria ativa com a Polícia Civil, que realiza atendimento semanal no município por meio do agente Luciano. O prefeito Galina destacou que os investimentos reforçam o compromisso da administração municipal com a qualidade de vida e a tranquilidade da população. Segurança pública também se faz com investimento, planejamento e parceria. Estamos trabalhando constantemente para oferecer mais proteção, melhores condições de trabalho às forças policiais e mais tranquilidade para as famílias sul-brasilenses. E atenção, a Unidade Básica de Saúde de Sobrasil reforça que o plantão é destinado exclusivamente para casos de urgência e emergência. O uso consciente ajuda a garantir atendimento rápido para quem realmente precisa. Procure o plantão somente em casos graves. Evite ligações desnecessárias. O uso indevido do plantão pode prejudicar atendimentos de emergência. Em caso de urgência e emergência, ligue 988-710088. Colabore. Quem precisa, agradece. E a Secretaria Municipal de Saúde segue com a campanha de vacinação contra a influenza até o próximo dia 30 de maio. oferecendo mais tempo e oportunidade para que todos os grupos contemplados possam se imunizar. Neste primeiro momento, a vacina é disponível para os grupos prioritários. Pensando em quem tem uma rotina corrida e não consegue passar no posto de saúde em horário comercial, a Secretaria de Saúde de Sul Brasil preparou um cronograma especial para este mês. Todas as terças-feiras de maio, haverá atendimento estendido até às 7 horas da noite. E atenção, o município de Sul Brasil está com inscrições abertas para o curso presencial de cuidador de idosos. O curso é gratuito, com certificado e o início ainda neste mês de maio. Uma oportunidade de capacitação para quem deseja aprender e cuidar com amor, responsabilidade e dedicação. Inscrições no Centro Cultural de Sul Brasil. Informações pelo 98801-4935. E o município de Sul Brasil está com inscrições abertas para o cadastramento e habilitação de estudantes interessados em receber o auxílio financeiro estudantil destinado ao transporte de acadêmicos do ensino superior e tecnológico superior. O benefício é concedido conforme o Programa Municipal de Auxílio Financeiro Estudantil. Os estudantes interessados devem realizar o cadastro até a próxima sexta-feira, dia 29 de maio, em horário comercial, diretamente na Secretaria Municipal de Educação. Para participar, é necessário estar regularmente matriculado em instituição de ensino superior ou tecnológico reconhecido pelo MEC, residir no município de Sul Brasil e apresentar a documentação exigida no edital. Entre os documentos necessários estão RG, CPF, comprovante de residência, comprovante de frequência com informações sobre as aulas presenciais e dados bancários do estudante. O valor do auxílio varia conforme a quantidade de dias presenciais frequentados semanalmente, podendo chegar até 50% do salário mínimo por semestre. Mais informações no site do município. E em alusão ao Maio Laranja, a campanha nacional de combate ao abuso e à exploração sexual de crianças e adolescentes, o município de Sul Brasil promoveu uma importante ação de conscientização envolvendo estudantes da rede municipal de ensino e o conselho tutelar. A atividade contou com uma caminhada educativa realizada com alunos do primeiro ao quinto ano dos núcleos escolares Paulo Freire e São João Bosco até a prefeitura municipal. A mobilização teve como principal objetivo sensibilizar a comunidade sobre a importância da prevenção, proteção e combate à violência contra crianças e adolescentes. A secretária municipal de educação, Luana Reicher, destacou a relevância de manter o tema sempre em evidência. É fundamental que essa conscientização aconteça de forma contínua. Precisamos falar sobre proteção, respeito e cuidado com nossas crianças e adolescentes durante todo o ano, para que esse assunto permaneça vivo na memória e nas atitudes da nossa comunidade. E vem aí uma tarde especial preparada com muito carinho para homenagear quem representa o amor mais verdadeiro do mundo, as mamães. No próximo sábado, dia 30 de maio, a partir da 1h30 da tarde, no Ginásio Municipal de Esportes. A programação contará com apresentações e participação do Centro Municipal de Educação Aprender Brincando, Núcleo Escolar São João Bosco e Núcleo Escolar Paulo Freire. Esperamos você para este momento emocionante e cheio de carinho. E atenção, no próximo dia 3 de junho, no período da tarde, acontecerá a campanha do agasalho no Centro de Convivência ao lado da Prefeitura. As pessoas que necessitam poderão retirar roupas, calçados, cobertores e demais agasalhos disponíveis. Quem desejar colaborar pode realizar a doação de roupas, calçados, cobertores e agasalhos em bom estado diretamente no CRAS. Sua solidariedade pode transformar o inverno de muitas famílias. E o município de Sul Brasil será palco de um momento especial de cultura e integração com a realização do encontro de corais Cantando a Vida, no próximo sábado, dia 30 de maio, na Capela São Roque. Promovido pelo Coral Cantando a Vida, o evento conta com o apoio do Departamento de Cultura e do Fundo Municipal do Idoso, reunindo grupos da região para celebrar a música e fortalecer os laços entre os corais. A programação inicia às 3 horas da tarde com recepção dos corais, em seguida pelo início das apresentações às 16 horas, proporcionando ao público uma tarde repleta de emoção, talento e diversidade musical. Encerrando a programação, será realizado um jantar com baile às 19h30 no pavilhão comunitário ao lado da igreja. Fichas para o jantar com a Simone pelo 984-280615 ou com a maestrina Andréia pelo 99948-2797. E os servidores públicos municipais de Sul-Brasil participaram no último sábado da 23ª edição dos Jogos de Integração entre os municípios de Modelo, Bom Jesus do Oeste, Serra Alta e Sul-Brasil, realizados em Modelo. O evento reuniu os servidores dos quatro municípios em um grande momento de confraternização, integração e incentivo ao esporte. Com excelente desempenho nas modalidades disputadas, a equipe de Sul-Brasil conquistou o título geral da competição, somando 62 pontos. Entre as conquistas, Sul-Brasil

0: Ativo da Prefeitura Municipal de Subrasil. Obrigado pela sua atenção. Estaremos de volta no próximo sábado, neste horário e nesta emissora. A todos um grande abraço e até lá!
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1: A nossa saudação, queridos paroquianos da paróquia Santo Antônio de Pinhalzinho e a todos os ouvintes da Rádio Centro-Oeste, no ar o nosso informativo paroquial, neste fim de semana, em que celebramos o domingo de Pentecostes. O Espírito do Senhor encheu a terra inteira. Ele, que abrange todo o universo, conhece também cada palavra. Aleluia! Programação paroquial, hoje sábado, dia 23, teremos então 14 horas em linha Riqueza, celebração, às 14 horas também em linha São José, a celebração com Primeira Eucaristia, às 17 horas no bairro Nova Divinéia, celebração com Primeira Eucaristia, às 19 horas na Igreja Matriz Santo Antônio, celebração, e às 19:30 em linha Pinheirinho, a celebração hoje à noite também. Amanhã domingo, 9 horas na Matriz, celebração. Às 9 horas no loteamento Primavera, celebração com Primeira Eucaristia. E ainda amanhã domingo, 10:30 em linha Salete, celebração. E também amanhã domingo, dia 24, 19 horas, celebração em Nova Erechim. No dia 27, quarta-feira, celebração no bairro Nova Divinéia, 19 horas. E também nesse horário, na Igreja Nossa Senhora de Fátima, em Nova Erechim. No dia 28, quinta-feira, 19 horas, celebração na Igreja Matriz Santo Antônio, às 19:30 em linha Volta Bonita. Na sexta-feira, dia 29, 10 horas, celebração no Lar dos Idosos, às 19:30, a celebração no bairro São José, e às 19:30 em linha Galeazzi. No sábado, dia 30, 8 horas em Nova Erechim, a Semana Litúrgica. Às 14 horas, celebração com Primeira Eucaristia em linha São Paulo. Às 16 horas, na Igreja Matriz Santo Antônio, haverá o casamento coletivo. Casamento de Edmar Rodrigues e Thaisa Carniel, na Igreja de linha Tiradentes, Pinhalzinho. Às 19 horas, na Igreja Matriz, celebração. E esta é a programação, então, semanal da paróquia Santo Antônio de Pinhalzinho. O evangelho que proclamamos nesse fim de semana é de Jesus Cristo segundo João. Ao anoitecer daquele dia, o primeiro da semana, estando fechadas por medo dos judeus as portas do lugar onde os discípulos se encontravam, Jesus entrou e, pondo-se no meio deles, disse: "A paz esteja convosco." Depois dessas palavras, mostrou-lhes as mãos e o lado. Então os discípulos se alegraram por verem o Senhor. Novamente Jesus disse: "A paz esteja convosco. Como o Pai me enviou, também eu vos envio." E depois de ter dito isso, soprou sobre eles e disse: "Recebei o Espírito Santo. A quem perdoardes os pecados, eles lhes serão perdoados. A quem não os perdoardes, eles lhes serão retidos." Palavra da salvação. Glória a vós, Senhor. Meditando a palavra de Deus deste fim de semana, vimos que Deus é sempre fiel às suas promessas, não deixando órfão a comunidade dos discípulos, mas derramando sobre os cristãos o Espírito Santo, o Paráclito, a terceira pessoa da Santíssima Trindade. Essa manifestação divina revela a riqueza da vida nova proposta pelo ressuscitado, tanto na missão disciplinar quanto na maneira de acolher a graça divina. A leitura dos Atos dos Apóstolos apresenta símbolos vividos

0: Unidos dessa experiência. Uma forte ventania e línguas como de fogo. Este relato contrasta com o episódio de Babel, pois aqui o espírito é sinal de unidade, compreensão e diversidade harmoniosa, gerando alegria e comunhão. Na segunda leitura, Paulo expressa o mesmo mistério com outras palavras. Há diversidade de dons, mas um mesmo é o Espírito. No Evangelho, Jesus se manifesta ressuscitado no primeiro dia da semana e, por isso, o Espírito é apresentado como dom diretamente ligado à vitória de Cristo sobre a morte. O sopro do Senhor, acompanhado da palavra, recebei o Espírito Santo, é para nós a realidade viva da fé que recria a humanidade, pacificando-a do pecado e renovando-a pelo poder divino. Louvado seja nosso Senhor Jesus Cristo, para sempre seja louvado. Lembrando então da programação paroquial Santo Antônio, hoje 14 horas teremos celebração em linha Riqueza e nesse mesmo horário em linha São José, mas a celebração com Primeira Eucaristia. 17 horas de hoje, bairro Nova de Mineia, celebração com Primeira Eucaristia. 19 horas na Igreja Matriz Santo Antônio, celebração e também celebração 19:30 em linha Pinheirinho. Amanhã domingo, 9 horas na Matriz, celebração. Às 9 horas no loteamento Primavera, celebração com Primeira Eucaristia. Ainda no domingo, 10:30, linha Salete, celebração. E também amanhã domingo, 19 horas em Nova Erechim, celebração. No dia 27, quarta-feira, 19 horas, celebração no bairro Nova de Mineia e 19 horas em Nova Erechim. Na quinta-feira, dia 28, na Matriz, celebração 19 horas e 19:30 em linha Volta Grande. Na sexta-feira, dia 29, 10 horas no Lar dos Idosos, haverá celebração às 19:30 no bairro São José e 19:30 a celebração será em linha Galeazzi. No próximo sábado, dia 30, 8 horas em Nova Erechim, semana litúrgica. Às 14 horas em linha São Paulo, celebração com Primeira Eucaristia. Às 16 horas na Igreja Matriz Santo Antônio, casamento coletivo. Casamento de Edmar Rodrigues e Thaisa Carniel, na Igreja de linha Tiradentes. Às 19 horas, celebração na Igreja Matriz. É a programação paroquial, então, para hoje sábado e também para a semana até o dia 30, que é o próximo sábado. E assim, agradecendo a Deus pela vida, pela oportunidade e também lembrar que sempre como cristãos sejamos obedientes e ao mesmo tempo que possamos perdoar os pecados, as faltas, enfim, sermos compreensivos e firmes na fé. Como diz o Evangelho, a quem perdoardes os pecados serão perdoados e a quem não perdoar os serão retidos. Que a gente possa viver em harmonia e fraternidade. É isso que nós pedimos por intermédio do nosso padroeiro Santo Antônio, que sejamos todos abençoados e fortalecidos na fé, em nome do Pai, do Filho e do Espírito Santo. Amém. Um excelente fim de semana e uma abençoada semana para todos nós. 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

meus amigos, alô, minhas amigas, uma boa tarde a cada um de vocês. É sábado e o sábado germânico vem chegando no seu rádio a partir de agora. Sejam todos bem-vindos. Herzliche Schöne Willkommen. Liebe Freunde. Immer lustig und immer fröhlich. 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É uma satisfação, uma alegria poder estar de volta aqui na sua programação da tarde a partir de agora. Alô, amigos, pessoal que se liga com a gente pela internet, a nossa transmissão em vídeo no Facebook já está no ar, transmitindo a nossa programação para muito mais longe e aonde quer que você esteja nesse momento. Seja lá o que você estiver fazendo, almoçando, descansando, lavando a louça, dando uma geral na casa, de Hunpissetores da Nahaua, né? De Katze Vaiola, né? É sábado! Tudo isso vale! Opa! É o sábado germânico chegando na sua rádio a partir desse momento! 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

região, tarde de temperatura amena aqui na capital da amizade, céu parcialmente nublado. Temos aí a garoa na nossa grande região em pontos isolados. É uma tarde convidativa para você curtir aí um fogo no fogão a lenha, né? Lemo no handstick holds on. A de maybe light im Holzkasten. Alla de maybe rausschlagen in dem Holzkasten muss man Holzhole von den Koch overlegen. É uma tarde convidativa para você fazer um chimarrão mate doce. Cisa mate. É uma tarde convidativa para também saborear um bom vinho. Faça do seu sábado o melhor sábado do mundo. A partir de agora no seu rádio, Sábado Germânico. Hoje a programação é um pouco mais curta, né? Hoje a programação está um pouco mais curta. Vamos ter que sair na corrida aqui antes do término do horário oficial para um outro compromisso de agenda. Temos poucos minutos para nós fazermos essa logística, né? Dos compromissos da rádio com mais um outro compromisso hoje à tarde. Temos poucos minutos para nos deslocar, para cumprirmos a agenda em mais um compromisso. Por isso, valendo 4 pets de chope, então cora, participe logo, tem que participar logo, porque nós vamos embora mais cedo hoje. E aí o sorteio vai rolar antes, né? O sorteio vai rolar antes e depois você vai ficar com um bloco de músicas germânicas para se divertir, fazer bailão, dançar, cantar. Fica à vontade!

gente, como eu vim anunciando, então, a programação vale 4 pets de chope da nossa empresa Pinhal Multimarcas, Pinhal Chope Multimarcas. Deixe o seu WhatsApp no 33666200, tem que participar no 33666200, deixe a sua participação interativa, que você está concorrendo 4 pets de chope dos nossos amigos da Pinhal Chope Multimarcas. É o brinde da tarde, é o prêmio do programa de hoje.

0: Muito bem, meus amigos, eu tenho muitas participações porque todo mundo quer ganhar o chope hoje de tarde, né? A dona Zulmira, senhor, como é que tá, dona Zulmira, senhor, tudo bem contigo? E o nosso amigo Itacir Haas, ele tá concorrendo aqui ao sorteio do chope da Pinhal, chope multimarcas, Itacir Haas, lá de Pio Décimo. Meu amigo Eduardo Frasnelli, como é que tá o senhor?
1: Bom dia, Rodrigo Luiz, Eduardo Frasnelli.
0: Boa tarde.
1: Também tá na escuta do teu programa e limpando a casa.
0: Opa!
1: Então, quer participar no sorteio. Então, toca um bom shot pra mim, um Deutsch. Tá bom?
0: Viu, Eduardo Frasnelli, pass bisschen auf, die Ecke muss man gut sauber machen, gell? Die Ecke muss man gut sauber machen. Das fremde Zimmer braucht man nicht sauber machen, weil da geht keiner hin. Und dann, wenn keiner hingeht, dann braucht man es nicht sauber machen. Ne? Se o quarto de visita não tá sujo, é porque ninguém entrou. E se ninguém entrar, daí não precisa limpar também, né?
2: Oi, boa tarde. Rádio Centro-Oeste de Pinhalzinho. Eu sou de Pinhalzinho, sou Luiz. Eu também quero concorrer do prêmio, sabe? Daí toca uma música ali, salada de fruta.
0: Opa!
2: Agradeço por atendido.
0: Valeu! Valeu, obrigado, Luiz. Agnes, quem é agora pra tarde?
3: Boa tarde, Rodrigo. Tudo
0: Oi.
3: Bem?
0: Aqui
3: é o Dete do Bairro Panorama e gostaria de participar do sorteio e dos brindes do teu programa, que é maravilhoso, que anima todos nós no sábado à tarde, né?
0: Obrigado.
3: E dizer a todos um abençoado final de semana com a proteção divina. E tomara que eu seja sorteada, né? Um abraço.
0: Valeu! Obrigado, dona Odete! A dona Odete! Valeu, valeu! Neri Lauber participando do sorteio do chope. Inclusive estão neste exato momento saboreando um chopinho, né? A tarde está muito aconchegante e confortável para saborear um bom chope, né? Convidativo, mas por que não, né? Iraci Kaminski! Iraci Kaminski Miller, aqui de Pinhalzinho. Boa tarde! A dona Fátima Ragazon, lá de Modelo, participando aqui também. Boa tarde! E o nosso amigo Jandir Machado Popular Piabon também tá participando ali, né? Valeu, Jandir Machado, valeu! Alô, boa tarde!
4: Olha o Hundstrola, tu kennst du ins Moronaschmento do grupo 100% amizade, né?
0: Ó, do Kampfuchs, escuta, der seid pure Ohrenschlubberde. Der seid pure Ohrenschlubberde. Eu vou esta tarde rodar uma música para vocês. Passe-me o voto. O grupo 100% amizade. Existe um grupo de WhatsApp chamado 100% amizade, né? É uma gurizada lá da comunidade Alto São Pedro. Puros o Hundstro. Ohrenschlubberde. Was camufla, é? Was. Tava de planga, tá aí, né? Vot mo, spiele euch in Musik, vot mo, der wird mo sehen. Olha. Meu amigo Ito Donhauser de Modelo. Nosso amigo Ito Donhauser de Modelo. Me coloca no sorteio do shopping, valeu, Donhauser.

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Mandar um forte abraço aqui também para as comunidades polonesas aqui da nossa grande região, as comunidades polônicas. Também aqui estender o nosso abraço, o nosso afeto à cultura italiana, a nossa grande descendência italiana. Italiani tutti la buona gente. Em polonês, polonês, tudo boa, gente. Eu não sei falar polonês. Vamos aprendendo aí algumas palavras, né? Inclusive, aprendemos algumas palavras novas, né? Com a chegada do jovem polonês Victor Walczak, que esteve aqui na Rádio Centro-Oeste concedendo uma longa entrevista outro dia. Ele que está fazendo estágio aqui no Brasil de 6 meses junto a Uno Chapecó. Esse jovem polonês que está admiradíssimo com o que está vendo e vivendo aqui no Oeste Catarinense. Meus amigos, tive uma oportunidade ímpar outro dia de perguntá-lo aqui nos bastidores da emissora o que ele estava achando do nosso oeste de Santa Catarina, que é considerado o interior do Brasil, é interior do país, né? E ele chegou a falar em polonês, o nosso amigo Flávio Kanakiewicz fazia a tradução simultânea, diz ele que o oeste de Santa Catarina se parece uma beira da comunidade europeia, né? Propriedades estruturadas, uma infraestrutura de primeiro mundo, estradas rurais asfaltadas. Diz ele que aqui tem muita semelhança com lugares interioranos na Europa, né? E isso não é nós que estamos falando, não é nós que estamos dizendo isso. Outro dia eu lancei um desafio de público aqui. Sempre questionem, perguntem isso a um estrangeiro, principalmente os europeus. E vejam o que eles enxergam, o que eles têm como percepção da nossa região. Aqui evoluiu muito, muito, muito mesmo. Tanto é que tem muitas coisas já equiparadas a modos de produção europeus, né? Principalmente a bovinocultura de leite, né? Na questão aí da silagem, na questão da confecção do trato animal, né? Com todo o maquinário, né? E a tecnologia que temos aqui é oriunda, é provinda da Europa, né? E é muito bacana ouvir isso, isso é muito bom ouvir isso é muito interessante ter, sentir essa concepção dessas pessoas. E teve dois momentos de emoção forte aqui nos estúdios, onde o jovem Victor se emocionou, a gente percebia que ele nunca imaginava ser tão bem acolhido num país estranho como tinha sido aqui no Brasil. Quando ele saiu da Polônia, ele deixou por conta de Deus a sua viagem, ele dizia aqui, e que jamais imaginava que iria ter esse acolhimento aqui no nosso oeste catarinense, principalmente nas comunidades polonesas, onde ele encontrou pessoas que falam a língua materna polaca, onde ele chegou, as pessoas vieram ao seu encontro falando o seu idioma, ele se sentiu emocionado, se sentiu impressionado, pois era algo que ele jamais imaginava encontrar aqui no Brasil, ainda pessoas que cultivam a sua língua mãe, o seu idioma materno e muitos detalhes da culinária, costumes, da cultura, né? Em Nova Erechim, ele chegou para uma família e a família o recepcionou, o recebeu em casa falando polonês. Ele se sentiu como se estivesse na Polônia. O acolhimento, o jeito, né? O modo polonês de ser, né? E isso o emocionou demais. E a sua avó, eu ainda outro dia sabia como é que se falava vovó em polonês, agora já esqueci.
A sua vovó lá na Polônia disse: Victor, meu filho, vá pro Brasil e veja se você ainda vai achar polacos que falam a nossa língua. Ah, vó, isso vai ser impossível, mas eu vou tentar. E foi o que aconteceu. Diz ele que vai estar levando na sua bagagem de volta para a Polônia essas ricas informações para a sua vó. Coisas interessantes, intercâmbios culturais, trocas de informações, é tudo uma riqueza, esse mundo de meu Deus, abençoado por Deus, esse é o nosso Brasil que acolheu etnias do mundo todo, nós alemães, oriundos germânicos, oriundos italianos, poloneses, é assim que é formada a sociedade brasileira que vai a cada dia construindo esse grande país através dos seus desafios, seus problemas, seus percalços.

Nós queremos fazer uma linda homenagem de 62 anos de casados. Meus amigos e minhas amigas, 62 Jahre Hochzeitsgeburtstag. Aqui quem está sendo homenageado é o senhor José e Nelly Haas. Roda uma valsa bem caprichada. Vamos homenageando aqui então, através da nossa programação, o José e a dona Nelly Haas, que são aqui os pais do nosso amigo Itacir Haas, de Pio Décimo, né? Ele que reside na Pio Décimo. Aqui queremos fazer esse registro, né? Que completaram 62 anos de casados, hein? 66 Jahre verheiratet, né? Isso é digno de uma música bem bonita que nós vamos destacar agora. Heute ist Goldene Hochzeitstag!

0: Muito bem! Alô, Fátima Neumann, direto de Manuel Viana. Obrigado pela audiência. Alô, Gilberto Chiodi, direto de Guaporé. Solange Wilson Espada, linha Pio Décimo. Alô, Solange Wilson Espada. Fátima Tasca, boa tarde. Inês Knopf, manda uma música em alemão. Boa tarde, tudo bem? Manda uma música em alemão. Inês Knopf, lá de Videira. Meu amigo Roque Malman, de Tramandaí. Sérgio Ademar Schinemann, Tupã Siritã, olha aí, conheço bem demais Tupã Siritã. É, trabalhamos aí em Tupã Siritã, né? Há muitos anos atrás aí. Ô, região, gente boa. Alô, Sérgio Ademar Schinemann. Alô, João Klein. Meu amigo João Klein, de Santa Clara do Sul. José Trish. Já, alô, escuta. Nelson Finger. Aqui em Toledo, no Paraná, assistindo a programação aí. Estamos num casamento de 50 anos da minha prima Finger, Nelson Luiz Finger. Tá lá em Toledo, no Paraná, numa bodas de ouro. Meu amigo Daniel Novo, direto do bairro Maracanã, no Rio de Janeiro. Ah, aquele abraço. Daniel Novo, lá no Rio de Janeiro, forte abraço. Meu amigo Ivo Schmidt, Odir Rasch. Odir Rasch de Santa Rosa. Boa tarde, toma na escuta. Na terra da primeira plantação de soja do Rio Grande do Sul e do Brasil, Odir Rasch. Genésio Andon pede a linda valsa Monte Azul, noite de inverno. Para o Vinda, que vivemos, né? Fadechene Vinda, né? Dankeschön, Genésio Andon. Was bist du machen jetzt um die Uhrzeit? Konix? Oder um Schafe? Salésio Taigas, direto de Águas Mornas. Nelson Yanke, de Faxinal Ernestina, Rio Grande Amado. Meu amigo Rogério Simon, direto de Lindolfo Collor. Vanir Ritter, de Três Arroios, Terra dos Cometas. Renate Widerker. Obrigado pela audiência, Renate Widerker. Odolir Ortolan, direto de Maravilha. Odolir Ortolan. Leonida Adélia Renz, de Agudo, região central do Rio Grande do Sul, hein? A Leoida Adélia Renz. A Suzete Rottermel, de Rio Bonito do Iguaçu, no Paraná. E também com a gente a Irani Kindlein. Olha aí, direto de Bombinhas. Coisa chique, hein? Direto de Bombinhas, né? Meu amigo Paulo Lauer. Guten Nachmittag, mein Freund. Für alle Zuhörer. Nosso glorioso enciclopédico Paulo Lauer, que possui conhecimentos teológicos e também das mais variadas ciências ocultas. Enciclopédico Paulo Lauer, profundo conhecedor aí das ciências ocultas que regem o mundo. Bisschen langsam, gell? É, Liane Marcos. Quero mandar um grande abraço pro filho Rodrigo, que reside em Joinville. Em breve estarei visitando o Rodrigo Oliveira, que reside em Joinville. A Liane Marcos, a mãe, vai estar indo visitar ele logo em breve, né? É.
1: Eu quero participar do chupe. Eu sou a Geni de Castro, aqui do bairro Primavera. Quero ganhar esse chupe para me esquentar hoje de noite.
0: Opa! Geni de Castro quer faturar o chupe. Boa tarde, Rodrigo Alescut. Ulisses Estumizeski. Como vão vocês? Bem? Frio? Boa tarde, Giovânia Pereira. Quero participar do sorteio. Obrigado, Giovânia Pereira. Tudo bem contigo? Ailda da La Poça, boa tarde.
2: Chupinho, né? Boa tarde, alemão.
0: Oi.
2: Que Deus te abençoe.
0: Opa.
2: Quero participar do sorteio.
0: Bom.
2: Que Deus abençoe, alemão. Eu gosto das piadas do senhor.
0: Obrigado.
2: Boa tarde, alemão. Estou bem? Me estou bem.
0: Ah.
2: E ti, estou bem? E vu? Salute, que Dio te benedice, que te dai tutte le sorte del mondo.
0: Grazie.
2: Paz de tutto il mondo.
0: Grazie.
2: Pace pa tutto il mondo.
0: La pace sia a tutti con voi. Muchas gracias. Grazie. Italiano, tutti buona gente. Oh, obrigado, grazie.

Meu diavol, né? Era assim que funcionava, né? As noites geladas, geralmente, no caso, meu avô fazia todo o preparo, né? Fazia um ninho, botando feno, palha, para as porca criadeira poder terem os leitões em segurança, né?

Nós estamos falando aqui de cultura e costumes. Você sabe por que que no país da Inglaterra e também em toda a Grã-Bretanha os carros possuem o volante no lado direito? Olha só, meus amigos, isso tudo começou muito antes da existência de carros. Veja só, lá no período medieval, se criou, através das fileiras militares, o hábito de se cavalgar pelo lado esquerdo da via, para facilitar a defesa da mão dominante do lado direito, né? E esse costume, em algumas regiões do mundo, ele ficou, ele perdurou, ele se perpetuou. Por isso, na Grã-Bretanha, o volante do carro continua do outro lado. E nas colônias britânicas, mundo afora, nos países que foram colonizados pela Grã-Bretanha, também foi levado a essa cultura e ainda se tem hoje hábitos de dirigirem os carros com o volante no lado oposto. Isso tudo começou muito antes da existência dos carros, né? O próprio cavaleiro, lá no período medieval, nos treinamentos, nas fileiras militares, também era ensinado a cavalgar assim para ter a mão dominante livre para a defesa. É curioso, né? Curioso, é um hábito cultural. É, na Inglaterra, então, a sociedade é organizada assim, né? O trânsito, os veículos automotores são construídos já nas montadoras assim.

Boa tarde, Alex Kuda, aqui é o Márcio Hans de 13 Tilha. Manda uma música pra nós ouvir ali, o Márcio Hans lá em 13 Tilha. Olha aí, 13 Tilha é considerada a Áustria brasileira. A Áustria brasileira, um pedacinho da Áustria no Brasil é 13.

Falando em 13 Tílias, já que o nosso ouvinte está escrevendo para nós lá de 13 Tílias, o Márcio Hans, a história de 13 Tílias, a sua colonização, ela é bem curiosa. Ela é bem curiosa, veja só. E é tudo muito recente, é como se fosse ontem. Porque o início da colonização de 13 Tílias, ela aconteceu em outubro de 1933. Veja só, 1933. Isso fazem agora há quase 100 anos, né? Quase 100 anos apenas, né? Existe 13 Tílias e todo o processo de colonização. Mas olha como aconteceu esse processo, é o mais curioso, né? Um ministro da Agricultura da Áustria. É, meus amigos, não foi nenhum político, não foi nenhum colonizador, não foi nenhum aventureiro, nada disso. Foi nada mais e nada menos do que o ministro da Agricultura da Áustria chamado Andreas Thaler. Guarde esse nome, Andreas Thaler. Ele mudou-se para cá no Brasil trazendo 82 imigrantes austríacos seletamente escolhidos. Thaler, então, funda a colônia Treitzenlinden. Treitzenlinden. Sabe por que, que o nome é 13 Tílias? Porque em alemão é Treitzenlinden. E isso significa uma árvore que possui uma flor cor branca abundante na Áustria. Essa região de 13 Tílias aqui em Santa Catarina, ela tem uma peculiaridade, uma semelhança com o clima daquela região onde é natural Andreas Thaler, o ministro de chefia de Estado da Agricultura da Áustria, né? Então, antes dele vir para o Brasil, ele saiu da Áustria com uma nobre missão de fundar uma colônia austríaca fora da Áustria. Mas ele veio sem rumo. Ele veio para a Argentina, não achou um lugar adequado com aquela semelhança com a Áustria. Então, ele foi para o Chile. No Chile também não achou nada muito semelhante à Áustria. E tem informações, segundo historiadores, que ele chegou a visitar a Bolívia para tentar procurar um local, né, para fundar ali, trazer esses 82 imigrantes austríacos. Porém, na Bolívia, ele se deparou com a colônia alemã de Oxapampa. É, meus amigos, poucos sabem disso, mas na Bolívia tem uma forte colônia alemã chamada Oxapampa, tem uma rica cultura, a gastronomia, a música alemã, é um núcleo colonizador, núcleo colonizado por alemães chamado Oxapampa, né? Então ele viu que lá já tinha alemães, que já estavam lá estabelecidos, um pouco estruturados, e aí restou dar uma passada aqui no Brasil quando ele... visitando aqui o estado do Rio Grande do Sul, chegou em Santa Catarina e se deparou com essa região aí das 13 Tílias, né? A qual ele disse que aqui iria fundar a Treitzenlinden, e foi assim que aconteceu. Voltando para a Áustria, trouxe 82 imigrantes austríacos e assim nasce a 13 Tílias. E tem mais uma curiosidade: para você construir um imóvel, uma casa, uma residência, um edifício, você tem que respeitar algumas normas do município de 13 Tílias, que são as normas arquitetônicas. Você tem que construir seguindo os traços arquitetônicos austríacos para que a cidade permaneça com a fiel característica da Áustria, né? Fundador Andreas Thaler, inclusive hoje ainda descendentes, né, remanescentes desse colonizador Andreas Thaler, vivem lá em 13 Tílias. Frequentemente a gente se depara com entrevistas que concedem a veículos de imprensa aí explicando aí sobre esse processo colonizatório que deu certo, né, que deu muito certo.

E você que for visitar 13 Tílias, não deixe de sepultar... Perdão. Não deixe de visitar o museu e o monumento e a sepultura de Andreas Thaler. É uma praça com a sepultura, o túmulo do colonizador Andreas Thaler, esse colonizador, né? E também o Parque Museu. O Parque Museu Andreas Thaler. É isso que eu queria dizer anteriormente. Quando você for visitar a Áustria, ou melhor, 13 Tílias, não deixe de visitar o Parque Museu Andreas Thaler, onde descansam os restos mortais do colonizador de 13 Tílias. Vamos para a Áustria, família Franz, das Österreich Festlichkeit.

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Sábado Germânico 100.9 aqui na sua tarde de sábado. Sábado nublado aqui na capital da amizade. Temperatura amena. Temperatura amena com tendência de garoa, hein? Vai ter garoa hoje à tarde? Vai ou não vai? Na Argentina, estávamos vendo agora há pouco, na Argentina, chuva congelada aqui na região de Posadas. Estava conversando hoje de manhã com o meu amigo Adriano Malman, que se encontra lá no extremo sul da Argentina, na região da Patagônia. Patagônia é outro mundo, né? Já temos aí neve na Patagônia, né? Neve na Patagônia. Mas aí é longe, né? É longe, é lá na região sul da Argentina. Região de San Carlos de Bariloche. San Carlos de Bariloche. Região da Patagônia. E você sabia que a região de San Carlos de Bariloche foi colonizada também por alemães? Das ist der deutsche Samstag, liebe Freunde. Hier aus der Radio Centro-Oeste Station 100,9. Studio in der Straße Nummer 500, hier im Zentrum Bingalzinho, Bundesland Santa Catarina. Alô, Cleusa Kaufmann Dias, direto de Charqueadas, no Rio Grande do Sul, tchê! Charqueadas, a nossa amiga Cleusa Kaufmann Dias. Ademir Miller em Itapiranga, um abraço a todos aí da família Miller de Pinhalzinho e região. Tivemos um ótimo encontro da família no último dia 2 de maio. Seu Otávio animou a festa com seu trombone, dia muito divertido. Aí o Ademir Miller de Itapiranga, mandando um abraço para o Otávio Miller. Alô, Otávio, pessoal de Itapiranga, mandando um alô especial aqui. Pessoal que teve o encontro no último dia 2 de maio, encontro da família Miller. Aquele abraço, valeu Ademir Miller, pessoal de Itapiranga. Valeu, Otávio, Otávio Miller também na audiência. Renato Forte. Boa tarde, meus amigos de Indaial, Santa Catarina, Renato Forte. Nelson Bergman, direto de Horizontina. Nelson Bergman, direto de Horizontina, na audiência. Jacó Hegesfeld, em Espigão Alto de Iguaçu, no Paraná, diz que está garoando e fazendo muito frio. A vovó Erna Adams Lerman também está na audiência, vovó Erna. Minha amiga Anitta Guerra, como é que vai, Anitta Guerra? Claudete Schneider, de Cáceres, no Mato Grosso. Meus amigos de Cáceres, no Mato Grosso. A Terezinha Nicoletti, em São Paulo, diz que está chovendo muito e faz frio em São Paulo. A Terezinha Nicoletti, que acompanha a gente sempre em São Paulo. Valendo a quatro pets de chope, Bell Brick. É o prêmio dos nossos amigos da Pinhal Chope Multimarcas, né? 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
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E hoje o programa tá mais curto, né? Hoje o programa tá mais curto, daqui a pouquinho a gente vai fugir daqui para um outro compromisso, temos que nos deslocar rapidamente para marcar horário. E por isso eu peço para você que quer concorrer ao shopping, vai participando, que daqui a pouco eu vou fazer o sorteio, né? E daí nós vamos dizer ao Fidazin. Meus amigos, eu vou levar você agora direto para a Áustria e vou trazer para você esse grupo musical chamado Die Ladiner e também a dupla Die Amigos da Alemanha. Gravaram uma linda melodia musical, a gente vai rodar para você agora, e o nome seria Es Lebe die Freundschaft, um salve, um viva para a amizade!

Ai, ai, ai. Essa aqui é uma melodia que o nosso saudoso amigo Evaldo Niederle sempre tocava com a sua gaita, né? Niederle, Evaldo, ele sempre tocava com a sua gaita. 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

0: Vamos aqui, tem mais homenagens aqui chegando aqui. Boa tarde, queremos homenagear a mãe, a sogra, a avó, bisavó, Gisela Niederle, que dia 22 de maio comemorou 85 anos de vida. A festa vai ocorrer hoje à noite lá em Saltades. Feliz aniversário, muitos anos de vida longa, felicidade, saúde, tudo que há de melhor. A homenagem é dos filhos, noras, genros, netos e bisnetos. A grande família da avó Gisela está fazendo aqui mais uma vez essa linda homenagem, né? E vou você lá, Ratanquista Zanigabutsdor, que vai até na fina von Artichiara e vai comemorar hoje com a sua família lá no Vale da Hospitalidade, em Saltades, né? Alô, Rosane Baron, curtindo a programação com pipoca e chimarrão. Opa!
1: Tarde, Rodrigo, eu quero participar do sorteio do Chopper, Rosane Baron.
0: Olha aí, Rosane e Beno Baron estão esquentando o fogão. O fogão está passando frio, então eles estão esquentando o fogão e estão na pipoca e no chimarão. Eita, assiste o Egg Lúcio. Alô, boa tarde. Quem mais quer conversar com a gente?
2: Boa tarde, que é Terezinha do Sérgio Bairro Bela Vista.
0: Oi.
2: Quero participar aí do sorteio do shopping. Estou fazendo uma faxina, escutando esse maravilhoso programa aí, que todos os sábados interde todo mundo. Se não fosse esse programa maravilhoso aí, para interter, nós no sábado de tarde, na hora que nós estamos fazendo faxina, não era muita faxina boa daí, né? Assim a gente se interde, vai escutando o programa e fazendo a faxina, daí cai mais ligeiro para escutar o programa. Um abração, tudo bom para vocês da rádio.
0: Eita coisa boa! Vamos fazer a faxina da casa. Alô, Tayane Tamara Ferla. A minha querida Tayane Tamara Ferla, boa tarde.
3: Boa tarde.
0: Oi.
3: Gostaria de participar todo o sorteio de hoje do Rádio Centro SRSO. Então, boa tarde, que é a Tayane Tamara Ferla, sou um pinhozinho. Quero pedir uma música.
0: Oi, sim.
3: Se quiser... Duas camisas.
0: Se quiser, duas camisas.
4: Orei para o...
0: Sertanejo era isso, né?

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1: Am Golfom Biscaya, a despedida do marinheiro. Super Banda Hopus de Montenegro.

Essa característica musical nos faz cumprimentar, nos faz aqui saudar os nossos amigos de origem polonesa, a nossa audiência especial que também acompanha, que também interage, que também ouve e curte a programação alemã aqui desta emissora. E assim a gente também vai saudar os amigos poloneses de toda a região. A minha saudação a todas as famílias polacas. Obrigado a todos pela audiência. Vamos tentar falar em polonês aqui? Vamos tentar. Pozdrawiam moi polkisch przyjaciół kolego regiono. Pozdrawiam wiecki polski rodziny. Dziękuję za waluchanie. Eu acho que você saiu bem. Vamos que vamos. Eu ainda vou aprender a falar polonês, mas nada que um tradutor ajude, né? Pozdrawiam moi polkisch przyjaciół kolego regiono. Pozdrawiam wszystkie polskie rodziny. Dziękuję za waluchanie. Oj, o, melhorou, né? Musicante! Musicante acordeon! Música polonesa aqui na tarde! Dziękuję! Przyjaciele!

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1: Yaya Polkis Musicantai. 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Vamos dando sequência. Iraci, Palmgrads, Ripplinger. Boa tarde, linha Fátima na audiência. Iraci, Palmgrads, Ripplinger. Temos aqui também a participação do Vanderlei Bonkoski, Luan Bonkoski, Márcia Simon. Estamos tomando chimarrão. Obrigado, Márcia Simon, Vanderlei Bonkoski, Luan Bonkoski, o pessoal na audiência. As cucas já estão prontas para a festa da vovó Gisela hoje à noite. É a Claudete Niederlebot. As cucas já estão prontas para a festa da vovó Gisela hoje à noite, né? Olha aí! Ali tem bastante Streuselzucker em cima, né? Boa tarde, aqui é Iria Maria Jung Klafke. Iria Maria Jung Klafke, bairro Pioneiro, participa do sorteio do chopp. Estamos chocando paralho aqui na vizinha, acompanhando com quenton. Olha aí! Tem gente tomando quenton hoje de tarde, né? É, a dona Maria Jung Klafke. A Iria! O pessoal tá tomando quenton hoje de tarde, né? Alô, Anísia Hoffmann, do bairro Pioneiro, na audiência. Obrigado, Anísia Hoffmann.

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0: Jawohl, jawohl, jawohl, Freunde! Vamos participando do sorteio que dentro de instantes eu vou ter que me ausentar da programação. Você vai ficar com música até as 16 horas, música germânica à vontade. Então já, vamos efetuar o sorteio. Anonilvo Huber, o Nilvo Huber do Bairro Pioneiro participa do sorteio. E a Defesa Civil do Rio Grande do Sul alerta.
1: A Defesa Civil do Rio Grande do Sul alerta. Tem que dar esta patada de chuva, não quebra as fotos.
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0: É do meu amigo Claudete Gracioli, quero participar de todos os sorteios. Abração, abençoado sábado.
1: Valeu, Claudete Gracioli, obrigado! Vamos trazendo Banda RP 2000 da Argentina e a Valsa Missioneira.

também a audiência do nosso amigo Marlon Despecel de Panambi. Um forte abraço para todos. 100.9 FM, Rádio Ouvintes e Região, aqui a programação germânica, todos os sábados à tarde. Marlon Despecel, pessoal de Panambi na audiência. Obrigado, meus amigos de Panambi. Lori Klohgeller, alô Lori, Lori, tu pisto mais nele. Boa tarde, Marlon Despecel pedindo aqui participação do sorteio. Valeu, garoto! Olha aí, gente, chegando aqui, Cabanas Polka!

Muito bem, muito bem. Vamos dar aqui uma conferida. Show de bola. Volney Hennica já atendido. Então, meus amigos, a gente vai efetuar o sorteio do chope. E na sequência, a gente estará saindo de fininho, mas você fica ligado que a programação segue. A programação aqui segue, mas a gente vai precisar se deslocar para um outro compromisso de agenda. É um compromisso pontual, tenho que cumprir horário, então a logística é apertada, é questão de minutos. Então a gente vai proferir o sorteio. E eu só vou dar aqui um até logo e a música vai rolar e a programação vai seguir. E no próximo sábado a gente vai estar ao vivo aqui, de volta por aqui. Tá certo!

0: se divertir.
1: Muito bem, vamos realizar o sorteio então de 4 pets de chope dos nossos amigos da Pinhal Chope Multimarcas. Atenção!
0: O chope aqui pra mim.
1: Peguei! Bom, agora tenho numa participação 3 participações aqui. Então eu não sei quem vai ser o ganhador aqui, mas Vanderlei Bonkoski, Luan Bonkoski e Márcia Simon estão numa única participação esses 3 nomes. Então a gente vai escolher aqui desses 3 nomes sorteados da participação o nome da Márcia Simon. A gente precisa escolher um nome. Então tem 3 nomes aqui na mesma participação do WhatsApp 8821-6121. 8821-6121. É Márcia Simon. Participou junto com ela Vanderlei Bonkoski e Luan Bonkoski. Então a Márcia Simon leva o chopp.

Valeu, valeu, gente, de minha parte, muito obrigado, a programação segue, não desliga o rádio, não saia daí, fique com a gente, até o próximo sábado, ao Vidazin, tchis, abraço, tchau, tchau, até próximo sábado, fiquem com a programação até às 16 horas, com o melhor da música germânica. E...

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1: Oi, boa tarde. Eu sou a Poli e está começando o RCO Play, aqui na Rádio Centro-Oeste. São 5:02 e hoje nosso Play preparou uma seleção imperdível. Bem-vindo e espero que você goste.

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1: E você ouviu nossa primeira sequência. Abrimos com Harry Styles e fechamos com Billie Eilish. E agora, um aviso de utilidade pública. Foi perdida uma carteira cor preta entre Saudades e o Distrito de Juvêncio, contendo todos os documentos do portador. Quem encontrou, pode entregar na delegacia mais próxima, na Rádio Centro-Oeste, ou ligar para 98819-1147. 5:13. Boa tarde.

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1: E você acabou de ouvir três músicas na sequência. Começamos com Chaperone e fechamos com o sucesso de Rita Lee. Agora são 5h25 e tem mais música por aqui.

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1: Boa tarde, você está no RCO Play, desse sábado, dia 23 de maio. Tempo bom em Pinhãozinho. A temperatura é de 17 graus. Eu sou a Poli e até às 6 horas eu te faço companhia. Curta agora mais uma super sequência.

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1: E assim, nós fechamos o nosso RCO Play desse sábado, dia 23 de maio. Muito obrigada pela sua audiência e até sábado que vem.

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